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0: Ay.
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0: Mas infelizmente não deu certo, né? Quem gostou faz barulho.
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1: 22 horas e 18 minutos.
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0: 2:40.
1: Segura, Enzo.
2: Meu amigo Zé Felipe.
1: É nóis, hein?
2: Tamo junto.
1: Explodiu.

0: Obrigado, gente.
1: Incrível.
0: Obrigado, meu parceiro.
2: 2 horas e 58 minutos.

0: Deus abençoe você e toda a sua família. Que alegria estar aqui com você, começando mais um programa Eu Seguirei. Eu tenho certeza de que Deus vai falar muito ao seu coração através deste programa. Olha, se você pode, eu já quero convidar você a pegar a sua Bíblia, porque hoje nós vamos meditar a palavra de Deus. A palavra de Deus é o nosso alimento, a palavra de Deus que é o nosso sustento. Eu tenho certeza que essa palavra vai mover seu coração. Olha, aqui você vai ouvir a palavra de Deus, aqui você vai poder cantar. São minutos que ficaremos juntos, onde você vai fazer uma experiência com Deus. Lembrando que tudo que você ouvir aqui, depois fica registrado no meu canal do YouTube, Frei Gilson / Som do Monte, no meu Instagram, no meu Facebook, todos com o mesmo nome, Frei Gilson / Som do Monte, para que você possa também compartilhar essa palavra com os seus amigos, tá bom? Então, vamos escutar a palavra de Deus.
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0: Por que que nós precisamos orar se Deus já sabe o que você vai falar, se Deus já sabe o que você vai pedir? Você já parou para pensar nisso? Deus já sabe o que eu vou pedir. Para que que eu vou pedir? Deus já sabe o que eu preciso. Para que que eu vou pedir? Então, para que que eu oro? Por que que eu tenho que orar se Deus já sabe o que eu vou falar? Por que que eu tenho que orar se Deus já sabe o que eu vou pedir? Por quê? Por que orar? Hoje nós vamos ter um grande ensinamento. Gostaria que você ficasse até o final desse vídeo. Em nome do Pai, do Filho e do Espírito Santo. Amém. Mateus capítulo 6, versículo de 7 a 15. Naquele tempo disse Jesus a seus discípulos, quando orardes, não useis muitas palavras como fazem os pagãos. Eles pensam que serão ouvidos por força das muitas palavras. Não sejais como eles. Pois vosso Pai sabe do que precisais, muito antes que vós o peçais. Vós deveis rezar assim. Pai nosso que estais nos céus, santificado seja o teu nome, venha o teu reino, seja feita a tua vontade, assim na terra como nos céus. O pão nosso de cada dia dá-nos hoje, perdoa as nossas ofensas, assim como nós perdoamos a quem nos tem ofendido. E não nos deixes cair em tentação, mas livra-nos do mal. De fato, se vós perdoardes aos homens as faltas que eles cometeram, vosso Pai que está nos céus também vos perdoará. Mas se vós não perdoardes aos homens, vosso Pai também não perdoará as faltas que vós cometestes. Palavra da salvação. Por que orar? Veja, vosso Pai sabe do que precisais muito antes que vós o peçais. Se Deus sabe que eu preciso, por que que eu preciso orar? São João Crisóstomo, ele vai nos dar a resposta. Ele não nos pede que componhamos uma oração de 10.000 frases e assim nos aproximemos dele e apenas a repitamos. Ele advertiu contra os que pensam que serão ouvidos por suas verbosidade. Pois vosso Pai sabe do que necessitais antes de lho pedirdes. Mas se ele já sabe do que precisamos, por que oramos? Se Deus sabe do que você precisa, por que que você reza? Aqui vem a resposta. Preste atenção. Você reza não para informar ou instruir a Deus. Então, quando eu não rezo para informar a Deus. Deus, eu estou desempregado, eu estou te informando que eu estou desempregado. Deus já sabe que você está desempregado.

0: Você recebeu o diagnóstico de um exame que te preocupou. E quando você reza, Deus, eu estou com esta enfermidade, você não está informando a Deus do que ele não sabe. Então Deus já sabe da sua doença, Deus já sabe do desemprego, Deus já sabe da situação financeira, Deus já sabe da situação na sua família, Deus já sabe da situação no seu casamento, Deus já sabe. Então não é para informar ou para instruir Deus, mas para suplicá-lo de perto. Então para que eu oro? Para suplicar de perto. Para que eu oro? Para sermos íntimos dele. Para que eu oro? Pela continuidade da súplica. Para que eu oro? Para nos humilharmos. Para que eu oro? Para recordarmos nossos pecados. Gente, isso aqui é muito importante. Então a oração, ela não é algo que informa a Deus de algo, algo que Deus não saiba. Então não estou dando a Deus o que ele não sabe. E outra, oração não é para fazer bem a Deus, a oração é para fazer bem a nós. Deus não fica melhor porque rezei. Deus não se torna mais santo porque rezei. Deus não se torna mais santo porque eu adorei. Agora, a oração me torna mais íntimo dele. A oração me torna... me dá a oportunidade de suplicar de perto. Então a oração, ela te aproxima. Ela te aproxima e faz você suplicar de perto. A oração, ela te torna íntimo dele. A oração é aquilo que faz você nunca desistir. Você continuar suplicando sempre. Continuar suplicando sempre. Gente, isso aqui tudo é muito importante. Lucas capítulo 18, propôs-lhe Jesus uma parábola para mostrar que é necessário orar sempre, sem jamais deixar de fazê-lo. A oração é a forma é a forma de continuidade da súplica, sem jamais deixar de fazê-lo, para nos humilharmos, para recordarmos nossos pecados. Então a oração, ela é importantíssima para nós. Abra sua Bíblia em... no Salmo 144, versículo 18, o Senhor se aproxima dos que o invocam. Veja a proximidade. Daqueles que o invocam com sinceridade. Abra também sua Bíblia em Tiago capítulo 4, versículo 8. Aproximai-vos de Deus e ele se aproximará de vós. Lavai as mãos, pecadores, e purificai os vossos corações, ó homens de dupla atitude. A oração nos aproxima do Senhor. A oração nos dá intimidade. Porque o que é oração? É diálogo com Deus. É diálogo com Deus. E diálogo, relacionamento. Oração é relacionamento. Então, relacionamento traz o quê? Intimidade. Deus quer ter intimidade com você. E a intimidade com ele vai purificar o seu coração. A intimidade com ele vai te santificar você. Preciso orar para ser íntimo dele. Preciso orar para ser íntimo dele. Pai, Filho e Espírito Santo. Amém.
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0: Resposta a essa palavra, eu quero convidar você agora a cantar comigo.
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1: Programa de hoje está bom demais e eu quero lembrar você, se você quiser ouvir mais pregações, mais meditação da palavra, basta você me acompanhar no meu canal do YouTube, Frei Gilson barra Som do Monte, no meu Instagram, no meu Facebook, no meu TikTok e lá você vai encontrar muito mais palavra de Deus para você.
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1: Nós vamos terminar este programa rezando. Eu quero clamar agora por você, quero clamar pela sua família. Senhor Deus, libera agora o teu Espírito Santo sobre cada pessoa que acompanha este programa. Vem Espírito Santo, enche todos os que estão acompanhando este programa agora. Libera, Senhor, para esta pessoa o que ela mais precisa, para o corpo e para a alma. Libera, Senhor, curas e libertações em nome de Jesus para esta pessoa que assiste, que acompanha, que escuta e para toda a sua família. Eu clamo a tua poderosa bênção. Visita agora com bênção de proteção. A bênção que só o Senhor pode dar. Abençoe-vos o Deus Todo-Poderoso, Pai e Filho e Espírito Santo. Amém.
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1: 4:55.
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3: Olá, bom dia, estamos chegando para mais um programa Rancho 99 da sua Paranapanema, de Piraju para todo esse mundão. Para você do sítio, chácaras, fazendas, muito bom dia. Vem com a gente aqui o melhor da música sertaneja, o clássico da música sertaneja, para você no 99.1 FM. 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Com a gente até às 6:30 da manhã com a boa música sertaneja no seu rádio. Então vamos de música. Música.

Rancho 99, de volta. Como é que tá o seu dia? Tudo beleza? Tudo legal? Tá gostando? Então tem mais. Até às 6h30 da manhã, muita música sertaneja no seu rádio. Música sertaneja que você curte, que você gosta, aqui na Paranapanema de Piraju, para todo esse mundão. Para você de Piraju, da região, das estradas, sempre na sintonia com a gente. Pessoal de Sarucaiá, sempre na sintonia. Tejupá, Timburi, pessoal de Ribeirão Bonito, Taquarituba. Nosso abraço aí a todos aí. Pessoal lá do Óleo, né? Bernardinho de Campos, Cerqueira César. Nosso abraço a todos e a música sertaneja não para. 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

Rancho 99, de volta. Como é que tá o seu dia? Tudo beleza? Tudo legal? Tá gostando? Então tem mais. Até às 6h30 da manhã, muita música sertaneja no seu rádio. Música sertaneja que você curte, que você gosta, aqui na Paranapanema de Piraju, para todo esse mundão. Para você de Piraju, da região, da estrada, sempre na sintonia com a gente. Pessoal de Sarucaiá, sempre na sintonia. Tejupá, Timburi. Pessoal de Ribeirão Bonito, Taquarituba. Nosso abraço aí a todos aí. Pessoal lá do Iólio, né? Bernardinho de Campos, Cerqueira César. Nosso abraço a todos e a música sertaneja não para. 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

0: Eu nasci em Garapava, estado de São Paulo, uma cidade perto da divisa de Minas. Então eu sou meio mineiro e meio paulista.
1: Eu nasci na fazenda do Cristóvão Pereira, entre Cruzeiro dos Peixotos e Martinésia. Ela é comarca da cidade de Uberlândia. E agora é tudo bairro da cidade. Já é quase que centro também, né? A vida do interior sempre foi boa, né? Ensinou a gente muito das coisas, ensinou a gostar da música. A gente vivia entre papai e mamãe. Quem não cantava lá dançava, né?
0: Então,
1: a nossa opção, vamos cantar também. E nós ficávamos na retaguarda. Quando sobrava um espaçozinho, a mamãe colocava os filhos lá. Canta aí, meu filho, canta. Começava o Pena Branca cantando a minha mesma voz e ela já zangava com ele. Faz a voz mais grossa, rapaz. Não tinha esse negócio de grave, agudo. Canta mais grosso, Zé.
0: É.
1: Você lembra?
0: Eu cantava fino, né? Mas naquela época também podia cantar fino, que não tinha problema. Agora cantar fino do tamanho que eu tô agora é meio suspeito, né?

0: O Mano falou, vamos cantar na rádio primeira vez.
1: Nossa senhora.
0: E lá em Uberlândia já existia o Coronel Hipopota e deu lá chance pra gente. Não é aquele negócio do fim de tarde. Aí chegou, você vai cantar? Eu falei, vamos, tudo bem. Aí o Mano falou, como é que faz, Mano? E eu não sabia tocar violão, como não sei até hoje, né? Faço barulho. Aí ele me ensinou a posição. Chegou lá, o nome da dupla é José Ranolfo. Falou, não. Aí fica muito esquisito, entendeu? Vou colocar o nome de vocês. Perobe Jatobá.
1: Eita, danada. Agora pra gente, que sendo que é uma madeira de lei, a gente acha gozado, né? Porque Jatobá, só se ele bem curtinho, é feinho, né, mano? Eu falei, puxa vida. Falei, mano, você vai ficar com o Jatobá e eu vou ficar com a peroba. Como é que fica? Né? Peroba e Jatobá. Falei, bom, vamos nessa lá, né? Ele falou, o que, é que vocês vão cantar, meu filho? Eu ia com meu irmão assim, nem com o dedo aqui firme, aqui no, na posição de mim maior, né? E ele ali, né? Consertou a carcinha, né? Aquela coisa toda, né? E nós, vamos.

0: A gente passou ainda por outro nome, além de Peroba e Jatobá, nós passou por Barcelo e Barcelino, né? E diga-se de passagem que nós não era acreditado. Quando falava que vinha para São Paulo, o nego dava uma risada e punha o moço na boca.
1: Quando nós entramos na rádio, nós entrou com o nome, né?
0: É, já, aí já foi Chavante Chavantinho.
1: Chavante Chavantinho.
0: Isso. Mas existia um profissional aqui em São Paulo já com a patente, é, né? A Pela Branca balançou, né? Falei, como é que eu vou fazer agora? Pensei em voltar lá no Barcelo e Barcelinho. Até o Peróbio já Jatobá tava rolando de novo, né? Aí o Pena falou, não, é o seguinte. Já que o trio Pena Branca não andou, e o Pinagir parou, então vou usar aqui com o Pena Branca.

Tem hora que a gente dá uma tristeza muito grande por ver devastação, né? Tudo se acabando, de onde corta, devasta, não replanta. E nosso trabalho musical é mais ou menos por aí, a gente faz alerta, né? Grita com as pessoas, dá um solavanco, acorda, as coisas estão acabando com a vida. Nós sem verde vamos respirar o quê? Daí a pouco isso aqui está um deserto.

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2: É o Rancho 99 da sua Paranapanema, juntinhos com o clássico da música sertaneja. E você que tá em Piraju, na região, na estrada, sempre ligadão com a gente, nosso abraço. Mandar um abraço pro Daniel,

0: por ver devastação, né? Tudo se acabando, de onde corta, devasta, não replanta. E nosso trabalho musical é mais ou menos por aí, a gente faz alerta, né? Grita com as pessoas, dá um solavanco, acorda, acorda, estão acabando com a vida. Nós sem verde vamos respirar o quê? Daí a pouco isso aqui está um deserto. A saudade, ela vive na alma da gente constantemente. A gente tem saudade de tudo. Gostaria que tudo voltasse, né? Aquelas coisas singelas do campo, aquela vida comum das pessoas, de levantar, olhar o vizinho, cumprimentar, né? Hoje a gente, às vezes, que mora num apartamento, aí passa um, dois, três, cinco anos, mal e mal a gente cumprimenta o vizinho. Lá tinha aquele negócio, oi, tirava o chapéu, tarde, dia, como é que vai com o Madi? Né? Todo mundo sabia de tudo. E aquela vida comum era tão simpática, né? Mas hoje está tudo diferente. Então, por isso que a gente morre de saudade.
1: É.
0: Aí a gente tem que... Volta nesse grito de alerta. O Betinho me ajuda aí, né, Betinho?

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1: Mas que beleza, Tião Carreiro Paraíso cantando as músicas de Lorival dos Santos aqui presente. Lorival, você tem uns quilômetros que vai daqui a não sei aonde de sucesso, mas é possível que você, dentre esses sucessos, tenha a sua música favorita. Você podia fazer uma confissão pra gente?
2: É, como todo pai, tem sempre um filho predileto. Eu gosto de todos, né? Mas tem um que é mais chegado. Eu gosto de Pagode em Brasília, Filhinho de Papai, e Levanta Patrão, e Rio de Piracicaba. É uma das músicas que eu mais gosto.

0: minhas prediletas.
1: Não tem especificamente uma, essa, você tem várias, assim, as suas favoritas, não é isso?
0: Agora, a principal mesmo que eu gosto, que não foi muito executada, chama-se Levanta, Patrão.
1: Levanta, Patrão.
0: Levanta, Patrão.
1: Por quem foi gravada?
0: Tião Carreiro.
1: Tião Carreiro. Falando em Tião Carreiro e Paraíso, mais um número. Olha, essa confissão aí, tem algum significado de não ter feito sucesso ou não? Por que não fez sucesso a música gravada pelo Tião?
0: Olha, isso aí, sei lá, talvez não foi divulgada, que é uma letra assim um pouco... Ela defende o trabalhador, o homem que trabalha, que morre trabalhando, né? Sei lá.
1: Ah, já entendemos. Não é nada não, vamos lá. Vamos ouvir essa beleza do Lorival dos Santos.
2: Vamos cantar um cururu, Homem Até Debaixo d'Água, do Lorival dos Santos.
1: Homem Até Debaixo d'Água.

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2: Louvado seja o nosso Senhor Jesus Cristo, para sempre seja louvado. E a palavra de Deus que ilumina o nosso dia é tirada do livro de São Mateus, capítulo 4, versículo 23, e diz o seguinte: Jesus pregava a boa nova, o reino anunciado, e curava toda a espécie de doenças entre o povo. Que maravilha, Jesus curando as pessoas, anunciando esperança, vida nova para todos. Vamos também pedir nesse dia a proteção carinhosa de Nossa Senhora, fazendo juntos nosso ato de consagração. Nossa Senhora do Rocio, Rainha do Céu e da Terra, Padroeira do Paraná, nós vos saudamos, refúgio dos necessitados. Por vossas mãos intercessoras, a misericórdia de Deus jamais faltou. Dai-nos a graça de sermos discípulos de Jesus na busca de vivermos a palavra de Deus. Transformai a nossa vida em um santuário de amor, onde Jesus seja o centro. Consagramo-nos a vós, cheios de confiança. Em vossas mãos renovamos as promessas do nosso batismo. Renunciamos a toda forma de egoísmo para vivermos e convivermos como irmãos. Mãe do Divino Orvalho, que cura e salva, com amor queremos propagar a vossa devoção. Nossa Senhora do Rocio, envolvei-nos em vosso manto de amor e proteção. Mergulhados nos mistérios da encarnação, morte e ressurreição de Jesus, conduzi a nossa vida para o coração de Deus na ação do Espírito Santo. Assim seja. Amém. Agora a bênção da água e dos objetos de devoção. Senhor Deus Todo-Poderoso, fonte e origem de toda a vida, abençoai esta água que vamos usar para pedir o perdão de nossos pecados e alcançar a proteção contra toda a doença. Concedei, ó Deus, que por vossa misericórdia jorrem sempre para nós as águas da salvação, para que possamos nos aproximar de vós com o coração puro e ficarmos livres de todo o perigo do corpo e da alma. Abençoai também, Senhor, os nossos objetos de devoção e artigos religiosos. Por Cristo nosso Senhor. Amém. O Senhor esteja convosco, Ele está no meio de nós. Desça sobre você, sobre a sua casa, a bênção de Deus Todo-Poderoso. Pai, Filho e Espírito Santo. Amém. Um grande abraço e fique com Deus.
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1: 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Rancho 99, de volta. Como é que tá o seu dia? Tudo beleza? Tudo legal? Tá gostando? Então tem mais. Até às 6h30 da manhã, muita música sertaneja no seu rádio. Música sertaneja que você curte, que você gosta, aqui na Paranapanema de Piraju, para todo esse mundão. Para você de Piraju, da região, das estradas, sempre na sintonia com a gente. Pessoal de Sarucaiá, sempre na sintonia. Tejupá, Timburi. Pessoal de Ribeirão Bonito, Taquarituba. Nosso abraço aí a todos aí. Pessoal lá do Óleo, né? Bernardinho de Campos, Cerqueira César. Nosso abraço a todos e a música sertaneja não para. 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
1: Então vamos lá, se os animais falassem.

0: Luiz Carreiro e Tony Silva. Prazer contar com vocês por aqui também. E a hora que quiser cantar.
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0: Aí, já de volta, o Rancho 99 da sua Paranapanema, mandando um abraço aqui pros caminhoneiros, né? O James Caminhoneiro, tá lá em Cabralha Paulista, sempre tá por Piraju e sempre ligadão com a gente, né? O Richardão também, né, Richardão? Bom dia. O Marcelão, alô Marcelão Delane, bom dia. O Zezão Caminhoneiro, nosso abraço também ao Jair Caminhoneiro, sempre na sintonia com a gente. Um abraço também pro Adriano, tá lá em Guarulhos, sempre na sintonia com a gente. Seu Ibrahim, lá em Sorocaba, na sintonia com a gente, ele, Dona Maria Rosa. Nosso abraço a todos os pessoal que sempre está com a gente em 99.fm e o Rancho 99, que está chegando ao final, hein? 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Mabraco e mãos à obra, que volta, né, em breve aí com mais música sertaneja aqui na 99. Jornal Operação Cidade, primeira edição dessa manhã gostosa para você.
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12: Na estância turística de Piraju, 6:28. 6:28, bom dia. Hoje é quinta-feira, 2 de julho de 2026. Comemoramos hoje o Dia do Bombeiro Brasileiro, o Dia do Hospital, Dia da Independência da Bahia. As manchetes. Governo de São Paulo reforça segurança nas principais rodovias e destinos turísticos em julho. Isso porque em julho nós teremos férias. Câmara de Fartura presta homenagem a funcionários aposentados. A empresa Raizen abre mais de 250 vagas para aprendizes nos diversos escritórios. Governo Federal confirma Plano Safra de 525 bilhões. Batalhão da Polícia Militar de Avaré, que é responsável por Piraju e região, tem novo comandante. Bernardino de Campos realizará mutirão de limpeza neste final de semana. Chavantes prepara o Moto Rock Fest. Rock Rio Pardo vai acontecer em Santa Cruz do Rio Pardo. Eleições 2026. Legislação veda publicidade pública a partir desta sexta-feira. Homem é socorrido após atropelamento em frente praça em Santa Cruz do Rio Pardo. Colisão na rodovia Jaú Barra Bonita deixa um morto e um gravemente ferido. Helicóptero com mais de 280 quilos de cocaína é interceptado após perseguição aérea. Interceptado em Salto Grande. Homem é preso em flagrante por importunação sexual após exibir órgãos genitais à mulher e também clientes na Vila Martins, na cidade de Avaré. Isso e muito mais a partir de agora. São 6:30, 6:30. Governo de São Paulo reforça nas principais rodovias e destinos turísticos a segurança agora em julho. O governo de São Paulo realiza durante todo o mês de julho a Operação Inverno, com uma série de ações para levar mais segurança aos principais pontos turísticos do estado de São Paulo e mobilidade nas estradas durante este período, período de julho, que é o período de férias escolares, em que os pais aproveitam para viajar. A Polícia Militar contará com reforço de efetivo de 500 policiais atuando nos principais pontos turísticos, comerciais, de grande circulação. Segundo a corporação, a Polícia Militar, a expectativa é de que cerca de 2 milhões, né, de pessoas visitem as regiões durante o período. Nas rodovias sob gestão do DR, Departamento de Estradas e Rodagem, 1.425 servidores, colaboradores, vão estar à disposição para trabalhar nas estradas, na inspeção do trânsito, para dar apoio. A operação também contará com apoio de 309 veículos, entre híbridos, caminhonetes, picapes, motocicletas, veículos aí por parte do DR. Então a Polícia Militar, né, a Polícia Rodoviária, DR, vamos dizer, está todo mundo de plantão agora em julho, em virtude das férias escolares que começam na semana que vem. São 6:32, 6:32. Governo federal confirma plano safra de 525 bilhões. O plano safra 2026-2027 oferecerá um total de 525 bilhões em financiamentos para médios e grandes produtores, 1,7% a mais do que a oferta de crédito na temporada 2025-2026. No montante total, serão disponibilizados 384 bilhões para custeio e comercialização, 7,2% menos que na temporada passada. Para as linhas de investimento, serão destinados 140 bilhões. É o governo federal confirmando, então, o apoio aí aos produtores rurais. São 6:33. Batalhão da Polícia Militar em Avaré tem novo comandante. O tenente-coronel avarense André Nazário dos Santos assumiu oficialmente o comando do Batalhão da Polícia Militar de Avaré, que é responsável por 17 municípios. Ele que é de Avaré, né? Saiu de Avaré e agora volta como tenente-coronel comandante de Avaré e da região. Vai comandar as polícias militares de Águas de Santa Bárbara, Arandu, Avaré, Barão de Antonina, Cerqueira César, Coronel Macedo, Fartura, Iaras, Itaí, Itaporanga, Manduri, Paranapanema, Piraju, Sarutaiá, Taguaí, Taquarituba e Tejupá. Ele é o comandante, então, de toda essa região através do batalhão em Avaré. São 6:34. Eleições 2026. Legislação veda publicidade pública a partir de 4 de julho. A partir, então, do dia 4 de julho, sábado. A partir do próximo dia 4 de julho, a 90 dias das eleições, estará proibida a veiculação de publicidade institucional de órgãos e entidades da administração pública. A determinação consta da Lei 9.504, a chamada Lei das Eleições, que estabelece as regras para guiar a organização dos pleitos pelo Tribunal Superior Eleitoral. Com base neste texto legal, foram definidas condutas vedadas aos agentes públicos para assegurar a isonomia entre os concorrentes às vagas eletivas. Nos próximos 90 dias, também estão suspensas as transferências voluntárias de recursos da União aos estados e municípios e dos estados aos municípios. Portanto, nós já estamos aí, então, neste momento, né, já entrando neste período eleitoral, a partir, então, do dia 4 de julho, os departamentos, né, já não podem mais estarem publicando inaugurações, não pode nem ter inauguração, né? Inaugurações, isso vai parar tudo a partir de agora. Inaugurações não vai poder acontecer, né? Inaugurações. Então está proibido também a veiculação de publicidade institucional de órgãos e também entidades da administração pública. São 6:36, inclusive ontem eu vi também aí uma publicação da Escola Técnica aqui de Piraju, né? A ETEC, informando que a página deles também já vai sair fora do ar, porque eles pertencem ao governo do estado de São Paulo, a ETEC, né? E outros órgãos que pertencem ao governo do estado de São Paulo, não só outros órgãos, como também todas as prefeituras, também, a partir então do dia 4, já não podem estar mais publicando essas obras, né? Não pode estar falando mais de... Não pode ter também inaugurações, né? Inaugurações também está aí publicando as ações, né? Do governo, governo estadual, governo federal, dos deputados. São 6:37, 6:37. Ourinhos, novo prefeito de Ourinhos, nomeia secretário de administração. Foi nomeado pelo prefeito em exercício de Ourinhos, o Alexandre Dauge, para comandar a Secretaria de Administração. Portanto, o novo prefeito era o vice-prefeito, né? É vice-prefeito, assumiu o prefeito, porque o prefeito Guilherme, ele foi afastado. Então, o novo prefeito, ele está colocando agora a equipe dele, né? O novo prefeito é o vice-prefeito de Ourinhos, está colocando a equipe dele na administração da cidade de Ourinhos. De Ourinhos vão para Santa Cruz Rio Pardo. Santa Cruz Rio Pardo prepara Rio Rock Pardo. Santa Cruz Rio Pardo realizará nos dias 10, 11 e 12 de julho, semana que vem, no outro final de semana, hein? 10, 11 de julho, vai realizar lá o seu Rock Rio Pardo, com a apresentação de bandas de rock. Sexta-feira tem, inclusive, Samuel Rosa. Sábado, Banda Glória. Domingo, dia 12, Biquíni. Bandas que estarão se apresentando, bandas de Santa Cruz e de outras localidades. E haverá também praça de alimentação lá em Santa Cruz do Rio Pardo, no recinto de festas. Por se falar ainda em Santa Cruz do Rio Pardo, homem é socorrido após atropelamento em frente à praça, deputado Leônidas Camarinha, em Santa Cruz do Rio Pardo. O homem foi socorrido pela equipe do SAMU em Santa Cruz do Rio Pardo após ser atropelado na rua Conselheiro Antônio Prado, em frente à praça, a deputado Leônidas Camarinha, no centro de Santa Cruz do Rio Pardo. De acordo com informações, a condutora de um veículo, Onix, seguia pela rua quando foi surpreendida de forma inesperada pelo homem que surgiu da praça para atravessar a rua, momento em que acabou sendo atingido. Ele, segundo informações, é um homem de situação de rua, morador de rua ou andarilho, lá de Santa Cruz do Rio Pardo, foi socorrido ao Hospital de Santa Cruz do Rio Pardo. 6:39, 6:39, Bernardino de Campos. Bernardino de Campos realizará mutirão de limpeza neste final de semana. Atenção, Bernardino de Campos. Neste final de semana, sábado e domingo, dias 4 e 5, haverá limpeza. A Prefeitura de Bernardino de Campos vai estar realizando aí a limpeza, né? É um mutirão de limpeza. O pessoal deve aproveitar, então, para colocar todo tipo de material inservível na calçada. 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Agora são 6:40. Uma notícia que vem da cidade de Bauru. Ontem foi sepultado em Bauru um delegado de polícia já aposentado, conhecido em Bauru e também na região. Marcelo Najib Haddad, o delegado de 67 anos, que aposentado recentemente. Ele foi, inclusive, investigador de polícia, passou pelas delegacias de Bauru e da região como investigador, Depois, ele acabou, então, prestando concurso para delegado, ele que era advogado, né? E acabou, por muitos anos, trabalhando nas delegacias.

que autoriza estados, municípios e o Distrito Federal a dar novos usos no serviço público ou vender veículos de transporte escolar adquiridos com recursos federais. A medida valerá para os veículos com pelo menos 10 anos de uso, como transporte de estudantes no âmbito do programa federal Caminho da Escola. São 6 horas e 42 minutos, 6h42. Foi publicado no Diário Oficial da União uma lei que beneficia os diabéticos, né? Inclusive, a lei já foi sancionada pelo presidente Luiz Inácio Lula da Silva, Lula, né? Entre as novidades está aí a validade permanente do laudo médico que comprova o diagnóstico da doença, eliminando a necessidade de renovação periódicas para acesso a direitos relacionados à condição. A legislação também garante o direito de portar e utilizar equipamentos como glicosímetros, sensores de monitoramento contínuo e bombas de insulina em escolas, concursos públicos, exames e ambientes de trabalho. Outro ponto previsto para os diabéticos, a nova lei dá o direito de realizar pausas durante a jornada de trabalho ou de estudos para a medição da glicemia, aplicação da insulina e alimentação. As instituições de ensino deverão oferecer cardápios compatíveis com as necessidades dos estudantes com diabetes tipo 1 e flexibilizar horários quando necessário. Pais responsáveis também poderão solicitar adaptações na jornada de trabalho para acompanhar o tratamento dos filhos diagnosticados com a doença. Além disso, a lei proíbe qualquer forma de discriminação motivada pelo diagnóstico de diabetes tipo 1. Portanto, é a nova lei aí, né, que beneficia os diabéticos do tipo 1. Entre elas, portanto, a novidade aí é a validade permanente do laudo médico que comprova o diagnóstico da doença, eliminando assim a necessidade de renovações periódicas para acesso a direitos relacionados a condições, né? Então não vai precisar estar passando mais aí na perícia, nos médicos, para provar que é diabético. 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Agora são 6 horas e 45 minutos, 6h45. Missas em Piraju serão antecipadas domingo. Domingo tem o Jogo do Brasil, né? Então, missa? Vai ser à tarde. Vamos ver se vai ser tarde, à tarde. Neste domingo, uma alteração excepcional no horário da Santa Missa nas paróquias São Sebastião, Nossa Senhora Aparecida. A missa vai ser às 15 horas na Matriz. Não haverá Santa Missa das 19 horas das 7 da noite. Então, missa aí nas igrejas, né? Ou várias igrejas estão, né, tomando essa medida de fazer a missa, não fazer a missa à noite, porque tem o Jogo do Brasil. Então faz a missa às 3 horas da tarde. Assim o pessoal pode sair depois da missa, né? E lá torcer pelo Brasil. São 6 horas e 46 minutos, 6 e 46. Raizen abre mais de 250 vagas para aprendizes nos diversos escritórios. Raizen é uma empresa grande aí, que trabalha na área agrícola. Inscrições para o programa de aprendiz podem ser feitas pelo site da campanha Raizen. São aí, né? Podem se candidatar às vagas. Jovens de 16 a 21 anos. Estar cursando ou ter concluído o ensino médio ou técnico. Eles ajudam aí, né, com de várias formas. É só entrar aí na Raizen. Chavantes prepara.

0: Para o Moto Rock Fest, Chavantes vai estar realizando no mês que vem, dia 1º de agosto, Rock Moto Fest na cidade de Chavantes. Agora são 6 horas e 47 minutos, 6h47. O recado agora aqui é da paróquia São Francisco de Assis, Nosso Teto em Piraju. Hoje, gente, hoje haverá grupo de oração na paróquia nossa, vai ser hoje na Guadalupe, né? Atenção, hein? Na capela Nossa Senhora Guadalupe, Eldorado, grupo de oração Rainha da Paz. Hoje, tema, voltai ao primeiro amor. Vai ter a participação, pregação do Cal de Fartura, 8 horas da noite, na capela Nossa Senhora de Guadalupe, no Eldorado. Todos estão convidados. São 6 horas e 48 minutos, 6h48, velório municipal de Piraju. Noite de ontem, madrugada de hoje, velório fechado. Mas vamos registrar aqui as nossas condolências ao município de Bernardino de Campos. Faleceu em Bernardino de Campos a senhora Ercília de Jesus Adriano Silva. A senhora Ercília de Jesus Adriano Silva tinha 83 anos de idade. O sepultamento vai ser hoje às 10 horas da manhã em Bernardino de Campos. Já da cidade de Santa Cruz do Rio Pardo, faleceu Anderson Dantas Pinto. Anderson Dantas Pinto tinha 45 anos de idade. A informação é que ele morreu em São Paulo. São 6 horas e 49, 6 e 49, recado da Drogaria São Paulo, do Paulo, do Rômulo. 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São 6 horas e 50 minutos, 6h50. Ontem nós tivemos a apresentação do guri aqui de Piraju, né? Dos músicos do guri no Centro de Convenções. Estivemos lá e entrevistamos a professora do guri, a Areta.
1: De Piraju, né? Que é muito bem conceituada.
2: Areta, esses instrumentos é do projeto?
1: Isso, é tudo do projeto Guri. Então, quando o aluno se matricula, que é totalmente gratuito, né? Então, assim, o aluno não precisa ter instrumento, porque nós temos os instrumentos, todo o aparato para ele estar aprendendo.
2: Para chegar onde eles estão hoje, leva tempo?
1: Tem aluno, depende do aluno, né? Do desenvolvimento dele. Tem alunos que entram em 6 meses e já consegue atingir o nível mais avançado. Tem outros que demoram mais. Então é mais do desenvolvimento do aluno mesmo.
2: Qual que é os instrumentos?
1: Hoje no Polo a gente trabalha com as cordas friccionadas, que é violino, violoncelo e contrabaixo. Uhum. E temos também o curso de coral, canto e coral, e o curso de loteria.
2: E a procura?
1: Olha, procura, em agosto agora a gente está aberta as inscrições, né, as matrículas. Então, a partir dos 6 anos de idade, já pode estar se matriculando.
2: Tá certo. Obrigado, é de graça, gente. tá bom? Professora Kelly, temos aqui também o teclado.
3: Marquinhos, um prazer você estar aqui presente cobrindo nosso evento, né? Do projeto Guri de Encerramento de Semestre. Aqui eu trabalho prática vocal e iniciação musical.
4: Ah, então se quiser ser cantor também?
3: Tá? Sim, prática sim. É isso mesmo, prática vocal e cantor.
4: Tá certo.
3: Tem o coral, canto coral e aula de canto mesmo, separada, e a iniciação musical.
4: Tá certo, obrigado.
0: Projeto Guri de Piraju, parabéns, 6h52. A Câmara Municipal de Fartura realizou na noite de ontem uma sessão especial, sessão de entrega de certificados a funcionários municipais que estão entrando na aposentadoria. Eles lá agora, o que a Câmara está fazendo? Os funcionários aposentam e eles fazem uma homenagem, eles prestam lá, né, uma homenagem, entregam um certificado. E ontem eles fizeram essa sessão especial de entrega de certificados para três funcionários que estão aposentando na prefeitura da cidade de Fartura, né? Já se aposentaram. Aposentaram aí nos últimos dias. O José Carlos Moreira da Silva, o Cláudio Antônio e o José Eduardo Ribeiro. Esses três aí foram ontem, então, homenageados, receberam lá um certificado na Câmara Municipal da cidade de Fartura. Lá esteve também presente o prefeito de Fartura, o Marcos. O prefeito, o Marcos Duara, como ele é conhecido, né? Ele, ao fazer o uso da palavra, ele diz lá que, no, mesmo não sendo convidado, ele resolveu aparecer na cerimônia.
5: E quase que vocês não tiveram o prefeito aqui, porque ele não foi convidado para a cerimônia de vocês. Tá? Mas eu fiquei sabendo de última hora, larguei o compromisso que eu tinha e vim para cá. Então, vocês dedicaram a vida de vocês ao trabalho da prefeitura, eu não poderia de estar aqui presente. Então, parabéns, Deus abençoe vocês, curtam a aposentadoria, curtam a família, que é isso que vocês merecem, viver daqui para frente, junto com a família, passear, enfim, fazer tudo aquilo que na época que estava trabalhando, deixar de fazer por muitas vezes. É isso aí que eu tenho para falar para vocês, fiquem com Deus. E, de vez em quando, passa lá na prefeitura para conversar com a gente. Vamos tomar um café lá, bater um papo, que vocês têm muitas histórias para conversar com a gente, orientar. Vocês viveram muito tempo ali dentro. Vocês têm muitas coisas que possam nos orientar. Então, abraço a todos vocês. Tá?
6: Nesse momento, passo a palavra para o excelentíssimo senhor presidente da Câmara Municipal de Fartura, Bruno Guazelli Durso.
7: E eu fico muito feliz que chegou esse dia, né? Esse dia dessa homenagem, queria primeiramente agradecer a presença do nosso prefeito Luiz Marcos de Souza, queria agradecer a presença da nossa vice-prefeita Regina Célia, dos colegas vereadores aqui presentes nessa noite e dos familiares de vocês. Voltando à minha fala, como é bonito a gente ver a família. Eu vi os olhos de vocês quando os homenageados vieram receber o seu diploma, uma singela homenagem. Como que a família de vocês, os olhos se alegraram de verem vocês recebendo essa homenagem. Parabéns, Buranello, pelo projeto. Nós estamos aqui para isso, para fazer projetos, fiscalizar, e esse projeto em especial.
0: Parabéns aí, portanto, aos funcionários que estão, né, se aposentando em Fartura. 6h56, após o intervalo, as informações da polícia.
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0: 6h56.
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1: Paraná, 7-1, vem aí as informações da polícia.
2: Em Avaré, homem é preso em flagrante por importunação sexual após exibir órgãos genitais à mulher e clientes de um mercado em Avaré. Um homem foi preso em flagrante ontem, dia 1º, acusado de importunação sexual após, segundo a polícia, abordar uma mulher, proferir ofensas e exibir os órgãos genitais em via pública na região da Vila Martins, em Avaré. O caso foi registrado do plantão policial e o suspeito foi localizado, permanecendo à disposição da justiça. De acordo com a polícia, a ocorrência teve início na rua Inhomusa, onde uma mulher relatou que estava entrando em um estabelecimento comercial quando foi surpreendida por este homem. Conforme seu depoimento, após ela ser xingada, ela foi vítima de um ato obsceno ao ter o suspeito exibindo os órgãos genitais em sua direção. A polícia militar foi acionada, encontrou o homem e levou o homem ao plantão policial. A polícia descobriu que o homem tem várias passagens pela polícia, como furto, assalto, porte ilegal de arma, tráfico de drogas, dano ao patrimônio público. Ele ficou preso. Helicóptero com mais de 280 quilos de cocaína é interceptado após perseguição, interceptado em Salto Grande. Um homem foi preso e mais de 280 quilos de cocaína foram apreendidos na manhã de ontem, durante uma operação da Polícia Militar em Florínia, interior de São Paulo. A droga era transportada em uma aeronave, um helicóptero, que foi perseguido pelo helicóptero Águia da Polícia Militar por cerca de 40 minutos. Segundo a Polícia Militar, o helicóptero Águia, base da Polícia Militar de Presidente Prudente, realizava patrulhamento na região quando recebeu informações sobre a aeronave suspeita. Após localizar o helicóptero, os policiais iniciaram a perseguição aérea, ainda por Florínia. Cerca de 40 minutos depois, a aeronave suspeita pousou em uma área de vegetação em Salto Grande e o piloto fugiu pela mata. Os policiais iniciaram as buscas pelo suspeito na mata, enquanto o Águia mantinha o monitoramento aéreo e orientava a equipe da polícia no solo. Depois de aproximadamente 20 minutos, o homem foi encontrado dentro da área de uma fazenda em Salto Grande. No helicóptero, a polícia encontrou 288 quilos de cocaína e uma pistola calibre 9mm. O homem foi preso. Motorista é preso após desviar carga de carne avaliada em mais de 800 mil e inventar falso assalto na rodovia Castelo Branco. A polícia prendeu um caminhoneiro de 37 anos suspeito de desviar uma carga de aproximadamente 26 toneladas de carne bovina avaliada em cerca de 860 mil e comunicar à polícia que teria sofrido um assalto na rodovia Castelo Branco, região de Botucatu. O caso foi parar na Polícia Civil e a investigação descobriu que o motorista estava mentindo. O motorista procurou a delegacia de polícia alegando que havia sido rendido por criminosos armados, encapuzados, durante o seu trajeto. Ele afirmou que permaneceu sob poder dos supostos assaltantes por várias horas e que o caminhão, a carreta, a carga de carne bovina e seu telefone celular haviam sido roubados pelos criminosos. Durante as diligências, a polícia recebeu a informação de que o cavalo mecânico havia sido localizado, estacionado em um posto de combustíveis na rodovia Castelo Branco, região de Botucatu. Os policiais encontraram o cavalo sem a carreta e sem a carga. Mas imagens do sistema de monitoramento do estabelecimento mostraram, no entanto, que o próprio motorista estacionou o caminhão normalmente e deixou o local a pé, entrando em seguida em um outro veículo, sem qualquer indício de violência ou abordagem criminosa. Ao ser confrontado com as imagens, com as gravações, o investigado homem apresentou contradições e acabou admitindo ter deixado o caminhão no posto, embora tenha negado participação em um suposto esquema para simular o roubo. Também foram identificados registros anteriores envolvendo este homem em ocorrências relacionadas ao transporte de cargas. O caso está sendo investigado. Mulher é presa com mais de 150 quilos de cocaína e dois fuzis na rodovia Castelo Branco, próximo a Itatinga. Na manhã de ontem, pela rodovia Castelo Branco, próximo ao município de Itatinga, interior de São Paulo, a polícia rodoviária deu ordem de parada a uma mulher de 34 anos e, durante a fiscalização no automóvel, a polícia encontrou 150 tijolos de pasta base de cocaína. A droga estava no porta-malas e, no assoalho do banco traseiro, encontrou dois fuzis e nove carregadores. A mulher confessou que buscou a droga em Maringá, no Paraná, e iria entregar em Botucatu. Ela foi presa. Colisão na rodovia Jaú Barra Bonita deixa um morto e um ferido. Um homem morreu e outro ficou gravemente ferido na noite de ontem em uma colisão traseira envolvendo um carro e uma carreta. O acidente foi ontem, por volta de 7 horas da noite, pela rodovia Otávio Pacheco de Almeida Prado, que liga Jaú à Barra Bonita, município de Jaú, a 47 quilômetros de Bauru. Segundo informações da Polícia Rodoviária, por razões a serem ainda esclarecidas, em um trecho de declive, um veículo Polo, onde estavam dois homens, atingiu a traseira de uma carreta Mercedes-Benz, que estava carregada com madeira. O condutor do automóvel Polo, de 42 anos, teve óbito às 8 da noite de ontem, no hospital da cidade de Jaú. Já o passageiro, de 46 anos, ficou gravemente ferido. O caminhoneiro não se feriu. Participação do repórter Marcos Fernandes.
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2: Bom dia, tá começando mais um Manhã de Sucessos aqui na Paranapanema FM. Eu sou a Débora Aureliano e eu fico com vocês até as 9 horas da manhã. Bom dia, galerinha, muito bom dia, ouvintes. Hoje já é quinta-feira, dia 2 de julho de 2026 e agora são exatamente 7 horas e 14 minutos. A todos vocês por aí, muito bom dia. Obrigada já por algumas mensagens que vão chegando por aqui, tá bom? E eu já adianto a vocês também que o nosso WhatsApp já está liberado. Então já anota aí e manda sua mensagem no 998-330610, tá bom? 998-330610 é o número do meu WhatsApp, tá? Pra que a gente possa começar essa manhã de quinta-feira com alto astral lá em cima e muita música boa, né? Eita! Bom, gente, vamos então. Começando mais um dia maravilhoso aqui na 99. E como vocês sabem, né, a gente tem que começar a nossa manhã com uma música muito boa. Então nós vamos de Bruno Barreto com Texana 37.

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1: Bruno e Barreto, na 99, com Texana 37, são 7h15.
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1: 7h19, por aqui na 99, nós vamos dando sequência à nossa programação. 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Então você que está por aí, quer aproveitar também, já pedir sua música, mandar aquele alô? Pode mandar aqui no 998-33-0610, que é o número do nosso WhatsApp e já tá liberado pra você, tá bom? Paulo da Silva tá por aqui, ele falou assim, oi, e tá chovendo? Olha, a gente não sabia que estava chovendo, que é isso, hein? Por isso que tá quente desse jeito. Falou, pediu sucesso, já vai tocar pra você, tá bom? Muito obrigada pelo carinho, pelo bom dia, uma ótima quinta-feira pra você. Também comigo, quem tá por aqui é o Juliano Mota, bom dia, Juliano. E ele falou assim, Débora, gostaria de pedir champanhe, de menos é mais. Já vai tocar pra você também, Juliano. Valeu pela audiência. A dona Bene Bianchini está por aqui comigo. Quem mais tá por aqui? Ah lá, olha só, é o meu amigo, seu Paulo Pedreiro, também já ouvindo a 99, ligadinho por aqui. E é isso aí mesmo, né, gente? Se tem alguém fazendo aniversário, se você quer só mandar um recado pra alguém, pode falar aqui, 998-33-0610. Belezinha? Bom, Nós vamos seguindo por aqui agora, né? 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
1: 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Tá ok, galera? São 7 horas e 22 minutinhos. Nós vamos seguindo aqui com a nossa programação. Você que tá aí, bom dia. Como eu sempre falo pra vocês, quinta-feira tá bem próximo do que a gente quer, mas ainda o que a gente quer, né? Então, ó, é igual beijo na bochecha, as pessoas falam. Eu não disse, tá, quem fala são os... De como diz a minha mãe Lucinha, diz o outro, né? Bom, nós vamos seguindo por aqui com a nossa programação, tá bom? São 7h24 agora. Meu amigo Paulo da Silva, ele pediu sucesso de Linkin Park. E claro que a gente vai tocar pra vocês. Então tem Eptian's Machine com Linkin Park na 99. Paulo, pra você é essa, hein? Bom dia!

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1: Olá, minhas queridas. Que alegria ter você aqui com a gente no Toque de Mulher. A sua companhia especial, cheia de carinho e informação boa. Eu sou Andressa Pires e tô super animada pra gente conversar sobre temas que realmente fazem a diferença no nosso dia a dia. Sabe, muitas vezes a gente acaba absorvendo responsabilidades emocionais de todo mundo, né? E nessa correria, a gente esquece de cuidar da gente mesma. É importante ajudar, sim, mas sem se sobrecarregar. Nem tudo precisa ser resolvido por você. E por falar em cuidar, que tal a gente começar a se priorizar mais? Não é egoísmo, viu? Reservar um tempinho para descansar, cuidar da saúde, fazer algo que te dê prazer, é fundamental. Você também merece atenção e carinho. E pensando na nossa beleza de dentro para fora, a pele agradece escolhas simples, como alimentos ricos em vitamina C, tipo laranja e acerola, que ajudam no colágeno. Peixes e sementes com ômega 3 deixam a pele mais saudável e hidratada. E claro, não esqueça da água, essencial. Pequenas escolhas fazem toda a diferença. Fica ligadinha, porque a gente já volta com mais dicas e muito mais Toque de Mulher pra você.
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9: Bom dia, galera. Bom dia, ouvintes da 99. São 7 horas e 36 minutos. Por aqui vocês sabem, né, gente? Começou o primeiro bloco do nosso horóscopo e, como de praxe, a gente começa o nosso dia falando com arianos que fazem aniversário do dia 21 do 3 a 20 do 4. Bora lá, então? São 7 horas e 37 minutos. Hoje você vai se entender melhor com os colegas e unir forças para atingir objetivos em comum. Aproveite para melhorar o ambiente de trabalho e use sua habilidade de comunicação. O astral é perfeito para se divertir com os amigos, passear e colocar o papo em dia. É um ótimo momento para traçar novos planos e até realizar antigos sonhos que ficaram pelo caminho. A cor do dia para você aí do signo de Áries hoje é amarelo. Agora eu falo com taurinos que fazem aniversário do dia 21 do 4 a 20 do 5. Com foco e muita determinação, você vai melhorar a imagem que passa aos outros. E pode até sair no lucro se souber jogar as cartas. É um bom dia para fazer contatos se você está procurando um novo emprego, já que fica mais fácil impressionar as pessoas que têm boa posição social. Com a sua habilidade para planejar a longo prazo e a sua intuição mais afiada, a noite será ideal para fazer alguns ajustes no seu visual. A cor do dia para você aí do signo de touro hoje é dourado. E agora a gente finaliza com os geminianos, que fazem aniversário do dia 21 do 5 a 20 do 6. Seu lado aventureiro segue em alta e será divertido circular por aí, respirar ar puro e até planejar uma viagem, geminiano. Contato com amigos de longe também promete promover a noite. Um projeto ou tarefa fora da rotina vai correr bem melhor do que você espera. Vale investir nos estudos, manter o alto astral e também priorizar o que pode ser feito em grupo. A cor do dia para você aí do signo de gêmeos hoje é laranja.
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0: São 7 horas e 38 minutos aqui na 99. Bom dia, pessoal. Muito bom dia, ouvintes queridíssimos da 99. Gente, é o seguinte. Horóscopo aí já pra vocês, né? Daqui a pouquinho tem mais, como vocês sabem. Mas agora a gente manda aquele alô especial pra todo mundo que sempre está nos acompanhando, né? O pessoal ali, ó, da Cartec Autoelétrica, o Claudemir. Alô, Claudemir, bom dia pra você. Tem também a Karine, já mandando aquele bom dia. Bom dia, Karine. Um beijão, meu amor. Obrigada pelo carinho de sempre. Um beijão pra você e toda a família ouvindo, tá? E ó, você que ainda não mandou o seu alô, manda aí no 99833-0610, número do nosso zap por aqui já disponível pra vocês, tá bom? 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

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São 7h43, vamos dando sequência aqui na nossa programação. A turma hoje está animada, que é quinta-feira, né, bebê? Não tem nem o que fazer. Quinta-feira hoje e, olha, tem sucesso chegando. Juliano, pra você é, hein? Menos é mais com champanhe.

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7: Sete horas e 51 minutos por aqui na 99, são 7h51. Vamos dando sequência ao nosso horóscopo e agora eu falo com cancerianos. Bom dia, pessoal. Aniversário do dia 21/6 a 21/7. Logo cedo, sua intuição estará mais forte do que nunca e você pode até ter alguns insights interessantes. É um ótimo momento para refletir, meditar e fazer alguns ajustes no seu dia a dia. A sua concentração tem tudo para crescer e será mais fácil enxergar assuntos e problemas que estavam escondidos. Aproveite para identificar quem merece a sua confiança e encerrar as coisas que estavam pela metade, canceriano. Cor do dia para vocês hoje, verde esmeralda, tá legal? Agora eu falo com o pessoal do signo aqui de Leão, leoninos, do aniversário do dia 22/7 e 22/8. Os relacionamentos contam com mais harmonia e isso pode ser uma ajuda e tanto para você estabelecer contatos e melhorar a convivência com seus colegas. Parcerias ou sociedades têm mais chances de sucesso hoje também, tá bom, leonino? Use o seu jeito charmoso para animar os contatos com os amigos à noite, inclusive com quem está longe de reunir a galera para um encontro ou para um passeio para levantar o seu astral. A cor do dia para você aí do signo de Leão é azul. E agora, por último, mas não menos importante, a gente fala com o pessoal do signo de Virgem. Virginianos fazem aniversário do dia 23/8 a 22/9. Você pode se preparar para ralar em dobro hoje, porque tudo indica que não vai faltar serviço. Aproveite para lidar com assuntos do dia a dia e que exigem praticidade e disciplina. É um bom astral para cuidar da sua saúde, adotar novos hábitos e praticar exercícios físicos, mesmo que seja em casa. Se você pensa em fazer ajustes e abandonar um mau hábito, será fácil colocar em prática à noite. A cor do dia para você aí do signo de Virgem hoje é preto e este foi o nosso horóscopo. Daqui a pouquinho tem mais.
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7: São 7 horas e 54 minutos e eu vou falar para vocês que hoje a ansiedade tá, ó, no talo, hein? É a quinta-feira, né, gente? 7h54 aqui na 99, nós vamos dando sequência à nossa programação. E hoje, quinta-feira, vocês sabem, né? Temos aí 10 picolés da ganache, tem mais uma pizza, mais um refrigerante 2 litros lá do supermercado Bragado. Pra concorrer é o de sempre, né? Manda aí sua mensagem, manda aí o seu bom dia. E aí você já pode concorrer aqui com os nossos ouvintes na programação da Rádio Paranapanema, tá bom? Manda aí o seu bom dia e vem curtir com a gente uma manhã maravilhosa e ainda concorrer a prêmios. É só aqui na 99 mesmo, né? Bom, vamos seguindo, já temos mais mensagens, já falo com todos vocês por aí. 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Belezinha, galera? Vamos que vamos? Seguindo aqui com a nossa programação, já já tem mais música pra vocês. Vamos de Sunflower, de Post Malone com Sua Lee?

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1: 8 horas em ponto. Bom dia.
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1: Oito horas e seis minutos, na 99 tem mais um bloco do horóscopo pra você, principalmente pessoal aí de Libra, do aniversário do dia 23 do 9 a 22 do 10. Vão comigo? Bom, a chance de se dar bem em jogo, sorteio, rifa ou aposta, especialmente pela manhã, mas também podem surgir algumas boas oportunidades de brilhar ao longo do dia. Com criatividade e muito bom humor, será fácil se destacar em tudo que fizer, inclusive na hora de fazer novos contatos. E é também um bom dia para lidar com o público em geral e persuadir os outros com as suas ideias. A cor do dia para você do signo de Libra hoje é lilás. Agora eu falo com escorpianos que fazem aniversário do dia 23 do 10 a 21 do 11. As estrelas destacam o seu lado mais caseiro e o astral é perfeito para se divertir na companhia da família. À noite vai sobrar pique para dar aquela geral na casa e até fazer pequenos concertos no lar. Seu lado prática fala mais alto e você pode dar conta de todo o serviço sem perder a paciência. E tudo que puder ser feito em casa ou com a ajuda dos familiares vai render uma grana a mais. E a cor do dia para você do signo de escorpião é azul royal. E por último, mas não menos importante, agora a gente fala com sagitarianos que fazem aniversário do dia 22 do 11 ao dia 21 do 12. Vai sobrar pique para passear por aí, dar uma volta, conhecer um lugar diferente, encontrar os amigos e colocar o papo em dia. A comunicação será o seu maior trunfo hoje, Sagitário. Explore sua habilidade para fazer novos contatos, já que a sua habilidade para conversar segue em grande destaque. Lidar com as tarefas que exigem deslocamentos pode ser bem mais fácil agora, assim como trocar ideia com o público e atrair novos clientes. A cor do dia para nós de Sagitário é cinza. Este foi mais um bloco do horóscopo. Daqui a pouco tem mais.
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1: Manhã de sucesso para vocês aqui na 99. Muito bom dia, ouvintes. Vamos seguindo com a nossa programação por aqui. São 8h10, com a gente também tem, olha só, muitas mensagens por aqui. Tem a queridíssima Evanusa. Oi, Evanusa, bom dia pra você. Pode deixar que já já vai tocar sucesso. Quem mais tá aqui comigo é o Rafael Mendes. Alô, Rafael, bom dia. Ele falou assim, Débora, manda um bom dia pra nós na Fazenda Santa Cecília, em Bernardino de Campos. Eu tive aí esses dias, viu? Aí em Bernardino, fui dar um rolê. Bom dia pra todos vocês por lá. Olha lá, ó. O Bruno Barbudo tá ouvindo também, junto lá com o Rafael. Ei, turma, bom dia aí pra vocês, tá bom? Uma ótima quinta-feira. Quem mais tá ouvindo? Acabou de chegar aqui, ó. Caiu a mensagem do nosso querido amigo Clóvis Rodrigues. Ô, oh, tá bom dia, Clóvis. A dona Elizabeth lá do Bazar também. E ela falou, Débora, quero participar do seu sorteio. Claro, dona Elizabeth, já tá participando, hein? Da pizza, mais o refri 2 litros, mais os 10 picolés da ganache, tá bom? Já já tem o resultado pra vocês também, não se esqueçam, tá bom? Um ótimo dia pra você, dona Elizabeth. A Lucinha também apareceu hoje, ela não caiu da cama, apareceu tarde, hein, turma? Sei não, essa Lucinha. São 8h11, vamos seguindo por aqui. 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
1: 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Belezinha? Vamos que vamos. Ó, não para por aí não, tá? Porque tem mais mensagens por aqui. Tem a dona Karine, já mandando aquele bom dia. Karine, um beijo pra você, querida. Além da Karine, quem também tá por aqui com a gente é o Samir, lá na Casa Michel. Tá ouvindo aí, Samir? Ah, Samir, bom dia. 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Bom dia! São 8 horas e 15 minutos. Bom dia, Beth! Já chegou por aqui, ela tá toda bonitona hoje, só no pelo. Eita, toda peluciada. Eu adorei sua blusa, hein, Beth? Achei bonita. Ela fica com vergonha, tadinha. Bom, gente, tem mais sucesso chegando pra vocês. Nós vamos agora com Paraíso Que Me Cerca. Tem BK e Mayra Andrade.

0: Paraíso que me cerca na 99 tem BK pra vocês.
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4: Olá, minhas queridas. Que bom ter você aqui com a gente de novo no seu Toque de Mulher. É sempre uma alegria imensa ter a sua companhia, viu? E nesta parte do nosso programa, a gente vem com aquela dica que é um abraço pra alma, sabe? Muitas vezes, a gente foi ensinada a cuidar de todo mundo, menos da gente mesma. É quase um superpoder, mas tem hora que cansa, né? E aí, o que acontece? A gente se sente culpada por querer parar um pouquinho, por descansar. Mas ó, preste atenção, descansar não é sinal de fraqueza. Muito pelo contrário, é um ato de amor próprio, de inteligência. Seu corpo, sua mente, precisam desse respiro para continuar funcionando bem, com toda a sua energia. Então, se permita esse momento, sem culpa nenhuma. É fundamental para você. Já já, a gente volta com mais dicas e muita coisa boa, aqui no Toque de Mulher. Fica com a gente.
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1: De volta com Manhã de Sucesso pra você, são 8 horas e 23 minutos. Na 99 tem mais um bloco do horóscopo. E ó, agora falando com o pessoal do signo de Capricórnio, hein? Capricornianos fazem aniversário do dia 22 do 12 ao dia 20 do 1. Bora lá então? O desejo de encontrar segurança, inclusive financeira, fala bem mais alto na quinta-feira. À noite, seu lado prático segue em alta e você pode resolver assuntos que envolvem dinheiro, inclusive comprando algo para sua casa. Logo cedo, vale abrir os olhos para identificar uma chance de engordar a sua conta bancária. E se você está de olho num aumento ou numa promoção, é um bom momento para correr atrás das suas metas. A cor do dia para você aí do signo de Capricórnio hoje é goiaba. Agora eu falo com aquarianos que fazem aniversário do dia 21 do 1 a 19 do 2. Você começa o dia com energia para fazer o que mais gosta, correr atrás dos seus interesses e até traçar novos planos. Vale se cuidar melhor e focar no que é importante para a sua vida. Explore os seus pontos fortes para lidar com tudo que surgir pelo caminho. Assim, vai dar um show de competência e se destacar em qualquer área. Já à noite, tudo que envolve diálogo se destaca. E a cor do dia para você de aquário é violeta. E no mais, a gente finaliza com peixes. Piscianos fazem aniversário do dia 20 do 2 ao dia 20 do 3. A preguiça pode dar as caras logo cedo, mas a sua intuição segue afiada e ajuda você a repensar algumas coisas. Vale tirar um tempinho para ficar no seu canto e a chance de receber uma grana ou um pix que você não estava esperando. Seu sexto sentido fica mais afiado e pode mandar alertas importantes. É um bom momento para finalizar as tarefas que pedem mais discrição ou que podem ser feitas de maneira isolada. E a cor do dia de hoje para você de peixes é magenta. Mais um bloco do horóscopo, amanhã tem mais.
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1: Oito horas e 25 minutinhos a 99, são 8 horas e 25 minutos. 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São 8 horas e 27 minutos. Já já tem sorteio da pizza, mais o refri, mais os 10 picolés da sorvete ganache. Agora tem chá de casa nova com Henrique Juliano.
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8: Oito horas, 36 minutos na 99, chegou o momento de ficar informados aqui comigo. Vamos lá, então, as principais manchetes do país nessa quinta-feira. Eleições. Em uma nova pesquisa Atlas Intel, Lula aparece com 46,3% das intenções de voto e Flávio com 36,6% no primeiro turno. Já no segundo, o petista tem 48,8%, quanto o senador possui 42,3%. Um cenário muito próximo ao da última pesquisa em maio. Em um ranking de rejeição inédito, Aécio Neves lidera com 54%, superando Lula, né? Com 48,6% e Flávio com 53%. Bom, Michele Bolsonaro anunciou a sua saída do PL Mulher, afirmando que dedicará o seu tempo para cuidar de Jair Bolsonaro. A decisão acontece em meio à crise na relação com seu enteado Flávio. O senador agradeceu o trabalho de Michele frente ao partido, mas criticou ela por insinuar que ele estava em uma festa de Vorcaro. Em junho, falando sobre gastos crescentes, os gastos da União no acumulado de 12 meses atingiram 2,6 trilhões de reais. O valor caminha em direção à quantia recorde de 2,8 trilhões atingidas em novembro de 2020 durante a pandemia. Entre os principais gastos apontados estão a Previdência e o benefício da prestação continuada. Facção virou alvo. O MP de Santa Catarina realizou uma mega operação em 6 estados brasileiros contra o PCC. Essa foi a maior ofensiva do estado realizada pela GAECO, órgão voltado para o combate de organizações criminosas. Ao todo, foram cumpridos 320 mandatos. E ainda na mira, os Estados Unidos anunciaram sanções contra 2 brasileiros, 3 empresas sediadas em São Paulo e uma empresa portuguesa. Segundo eles, as companhias são suspeitas de integrarem um esquema de lavagem de dinheiro do PCC. O governo Trump ainda afirmou que considera a facção a maior organização criminosa do Ocidente. Gente, que babado, não é? Vamos ver quais serão as novas e outras atualizações para vocês, tá bom? São 8 horas e 37 minutos. Nós vamos agora com a previsão do tempo.
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8: Bom, para hoje a máxima é de 26 graus e a mínima é de 16. A previsão é de sol com algumas nuvens sem chuva, tá? Para amanhã, sexta-feira, dia 3, máxima de 26 graus, a mínima de 15. A previsão é de sol com algumas nuvens sem chuva. Sábado, dia 4, máxima de 21 graus, a mínima de 14. E a previsão é de sol com muitas nuvens durante o dia e períodos de céu nublado. Para quinta-feira, aliás, para o domingo, dia 5, né? Máxima de 21 graus, a mínima de 13. E a previsão também, mais uma vez, sol e muitas nuvens. Mas sem nada de chuva, tá bom, galera? Vamos seguindo, já tem sorteio para vocês. E claro, eu gostaria de mandar um alô especial para as meninas lá na escola Moreira Porto, hein? Bruna, um beijão para você, já está concorrendo ao prêmio. E um beijo também, né, para Jaque, para Amanda, para Silvana e para Lúcia. Uma ótima quinta-feira para vocês, viu? Sorte com a criançada, tá? Quem mais também tá aqui ligadinho com a gente é o Beto, meu parceiro todos os dias. Meu amigo internacional Lu Moreira, que inclusive tá aí já digitando. A minha amiga Rose também, muito bom dia. Rose tá atrasada hoje, dona Rose. Ai, ai, ai, hein, bonitona? Tô só de olho, viu, Rose? Bom dia pra você e todo o pessoal aí na Codespaulo, tá bom? Quem mais é a Irene Aparecida Andrade? Alô, Irene, bom dia! Um beijão pra você. Quem mais? O Edno Paiva, lá no Residencial Califórnia, em Santa Cruz do Rio Pardo. Hoje estamos todos animados, todos naquele clima delicioso, tá bom? Vamos lá, seguindo por aqui. Bom, por enquanto, Lu, já atendo seu pedido, tá bom? Por enquanto, nós vamos de Legião Urbana com Tempo Perdido.

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3: Manhã de sucesso pra vocês aqui na 99, são 8 horas e 48 minutos. Muito bom dia pra vocês, ouvintes. Bom, e é isso aí, né, gente? Já eu trago o resultado do sorteio pra vocês, mas antes tem que ter sucesso e tem que ter também Rihanna, especialmente aqui pro meu amigo internacional Lu Moreira. Bom dia, Lu!

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1: Rihanna, pra vocês aqui na 99, Please Don't Stop the Music, isso aí, né? Bom, gente, são 8 horas e 52 minutos, chegamos ao fim de mais um Manhã de Sucesso com vocês e eu quero agradecer a todos que mandaram mensagem, que mandaram bom dia. Se eu não toquei a sua música, se eu não falei o sinal, vocês me perdoem, tá? Eu tento, às vezes não dá tempo, tá bom? Eu sempre vou tentando intercalar, tá bom, galera? Um beijão pra todos vocês, eu agradeço a todos os nossos parceiros, pessoal lá no Espaço Essência, no Bruno Oliveira Eletricista, a Drogaria São Paulo, o Restaurante Empório lá do Cie, a também o Joãozinho na oficina Nossa Senhora Aparecida, ao Pesqueiro Recanto Primavera e também agradeço ao Samir lá na Casa Michel, beleza? E hoje um agradecimento mais do que especial a toda a turma lá na Sorvetes Ganache e também ao Supermercado Bragado, né? Já que a nossa pizza é de lá. E hoje, quem vai levar pra casa a nossa pizza, mais o refri 2 litros, mais ainda, gente, o nosso querido, os 10 picolés da Sorvetes Ganache. Tchananã, rufem os tambores. Quem vai levar pra casa hoje, olha só, é a dona Elizabeth. Dona Elizabeth lá do bazar, viu, dona Elizabeth? Tem que confirmar agora e vir buscar hoje o seu cupomzinho. Ela falou pela manhã que gostaria muito de ganhar o prêmio. Então hoje ela foi sorteadíssima. Um beijo pra você. Olha lá, ela já tá até aqui, ó. Meus parabéns, tá bom? A todos os outros que participaram, pessoal, bom dia. Se não for dessa vez, fiquem tranquilos, né? Amanhã nós teremos sorteio também, tá bom? E temos o nosso encontro marcado a partir das 7 horas da manhã. Fiquem com Deus, aproveitem o dia de vocês, aproveitem a quinta-feira e logo, logo eu tô de volta. Tchau, tchau!

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1: 9 da manhã, bom dia. Começamos muito bem esta manhã de quinta-feira, hein? Começamos com o Leandro Borges. Deus e eu.
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1: Depois a Débora Aureliano com Manhã de Sucessos. Débora Aureliano liderando a audiência. Bom dia. Agora tem Estação 99 comigo, Cris Silveira. Ô, meu senhor, minha senhora, Cris Silveira. Aqui ainda com os 20% da voz, hein? Eita, tá demorando. Muito obrigado pela paciência, pela audiência. Obrigado, meu senhor, minha senhora. Seja muito bem-vindo, seja muito bem-vinda, meu amigo, minha amiga. Onde quer que você esteja, que Deus esteja sempre com você.
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1: Com a graça de Deus e de nosso Senhor Jesus Cristo, vamos que vamos, hein? Pra frente, pra cima, sempre juntos. Hoje, quinta, 2 de julho de 2026. Bom dia. Tá chegando a mensagem de hoje, a mensagem do dia, com Odelair Ferdin.
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5: Quinta-feira maravilhosa! Um dia para praticar o amor ao próximo e a fé em Deus. Oi, Cris. Oi, ouvintes. Eu trago uma mensagem hoje para a gente pensar no amor, na paz e no perdão. Sabedoria é se calar em situações que nos desgasta de alguma forma. Às vezes, meu irmão, às vezes, minha irmã, é necessário somente parar e observar. Como diz aquele ditado, um lobo em silêncio impõe mais respeito do que um cachorro latindo. Portanto, o silêncio da oração pode fazer a diferença na sua vida. O silêncio na oração, a fé em Deus, pode fazer a diferença na vida também do seu irmão.
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2: 9:12, bom dia, bom dia, bom dia.
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2: Maria Aparecida tá curtindo a gente, tá ouvindo a 99 aqui na Várzea. Alô, Maria Aparecida, bom dia, obrigado pelo carinho da audiência. Ela é muito fã de Nossa Senhora Aparecida, muito devota, aliás, né? E fã do Padre Marcelo Rossi e também do Gustavo Lima, e ama essa música. Maria Aparecida, obrigado pelo carinho da audiência, mora na Francisco Alves de Almeida. Todo mundo aí da Várzea, Nova América, Vila São Pedro, Sombras do Paraíso, a região do César ali, a galera da região, lá da mercearia do Bar do Adriano. Bom dia pra todo mundo aí, hein? Maria, Maria passa na frente.
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2: Aliás, tem vaga ainda, viu, gente? Pra quem é devoto, e falar fã também, né? Mas pra quem é devoto de Nossa Senhora, há vagas ainda com a Neitur Turismo, não é, meu amigo Claudinei? Neitur Turismo, Romaria para Aparecida do Norte, neste dia 3. É agora, hein? Ah, é amanhã. É isso? Hein, Claudinei? É amanhã, né? Dia 3, amanhã. Tem vaga ainda pra amanhã, tá bom? Vaga ainda para amanhã, para Aparecida do Norte, lá para a Romaria, para o Santuário de Aparecida. É uma Romaria do Padre aqui da Vila Cantizani, da comunidade de Nossa Senhora. E a Neitur Turismo tá levando as vans para lá. Vai ônibus, vai van. E a Neitur Turismo do meu amigo Claudinei, lá do Doreto. Lá da padaria e mercearia Nossa Senhora Aparecida no Doreto. Tá? A Neitur Turismo levando uma van, duas vans. E há vagas ainda, hein? Ó. Quer ir pro santuário? Ainda dá tempo. 15 9 98 12 62 51. 15 9 98 12 62 51. Chama agora, falou, Ney. Ouvi o rapaz da rádio falando lá, hein? Dá um descontão aí, tá bom? 15 9 98 12 62 51. E você vai nesta romaria e vai amanhã lá para o Santuário de Aparecida com a Neitur Turismo, hein?
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2: 9:14, bom dia, não perca a hora certa, o relógio, hein? 9:14, 99.fm, já após os reclames da 99, a gente fala dos prêmios de hoje, dos nossos anunciantes maravilhosos de todas as manhãs, hein? E atenção, você dono de pet, hoje tem um prêmio pra lá de especial pro seu pet, tá bom? 9:15 agora, o importante é ter você.
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5: Olá, mulherada linda. Que delícia ter você de volta aqui no Toque de Mulher. É sempre bom a gente se encontrar, né? E olha, pra gente começar nossa conversa, quero trazer uma reflexão super importante sobre algo que muitas vezes a gente esquece: estabelecer limites. A gente foi ensinada a agradar, a dizer sim pra tudo, a colocar todo mundo na frente. Mas sabia que dizer não é um dos maiores atos de amor próprio? Não é grosseria, é autoproteção. Um cuidado essencial com a sua saúde emocional. Pensa só, às vezes a gente precisa de 30 minutos sozinha quando chega do trabalho para conseguir estar presente depois. Ou dizer, não consigo viajar nesse feriado, preciso descansar. Comece pequeno, escolha uma situação e pratique um não gentil, mas decidido. Você merece esse espaço, essa paz mental. E já a gente volta com mais dicas e muita energia boa aqui no Toque de Mulher. Não sai daí.
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0: 9 da manhã, 24. Bom dia, bom dia. Olha quem tá pedindo essa aí pra matar a saudade, hein? Meus amigos Breno e Caio César. Breno e Caio César. Os gêmeos Breno e Caio César. Quem pediu essa? Tá curtindo todas as manhãs. Minha amiga Tânia e Tânia. Bom dia, obrigado pelo carinho da audiência, obrigado pela sintonia, Tânia. Breno e Caio César. Pediu, tá curtindo Londres.
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0: E ela mandou Cris Silveira, coloca no sorteio de hoje aí, hein? Ah, já já. Já já a gente fala dos prêmios de hoje. Hoje tem prêmios pro seu pet. Então vá preparando uma foto bem legal do seu pet. Raças pequenas, tá bom? Porque tem um prêmio bem legal pra você hoje. Apresentar sobre o seu pet. Aqui na 99.fm, a nova Pet Prime. Aqui em Pirajú agora tem Pet Prime. Põe mitosa sensacional da minha amiga Ellen. Ah, já já a gente fala. Prepara uma foto bem legal aí do seu pet. Seu cãozinho. Raças pequenas, tá bom? Porque já já tem sorteio pra você, tá bom? Já já a gente anuncia os prêmios de hoje, incluindo esse. Hoje tem almoço maravilhoso, um almoço maravilhoso, completo. Também tem hoje, tem bolo delicioso, mais refrigerante 2 litros. Tudo de bom pra você, hein? Então, ó, aguardem já já, a gente fala dos prêmios de hoje, tá bom? Vamos falar do Ser Forte Multivitamínico. 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O poderosíssimo multivitamínico, aquele que está mudando a vida de muita gente e, é claro, inclusive, mudando a sua vida também, tá bom? É? Vamos ver se está na linha, meu amigo Serginho. Serginho ligar, a gente vai pro ar já com... Enquanto isso, vamos falando dos nossos anunciantes, aí. 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Também todas as manhãs, Casa Forte Supermercados, Thomas Tintas, Padaria Tropical do Dio e da Fernanda, Explosão de Sabor do Marcinho e da Priscila. Também com a gente todas as manhãs aqui no Estação 99, o Despachante Expresso do Marcelo e da Sara. Também com a gente. Bela Ville do meu amigo Luiz, tem prêmios da Bela Ville hoje. Alô Luiz. Bruno Ieri da Presente Smart Mobility, a loja do vereador Kaique, a Associação de Amigos da Saúde, a AASP, Casa de Carne Silva também com a gente, hein? Quem mais aqui na manhã mais gostosa do seu rádio? 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

0: 9 da manhã, não perca, hora certa o relojão, hein? Vá preparando uma foto bem legal do seu pet maravilhoso. Pet raça pequena, tá? Já já, porque tem um prêmio bem legal pra você hoje. 9h28 agora.
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0: 9 da manhã, 38, não perca hora certa, o relojão, hein? 99.fm, importante é ter você. Taeme Thiago, sucesso aqui no Estação 99. Olha, sabe que a Taeme tem família aqui em Manduri, hein, gente? Né? A Taeme tem familiares na cidade de Manduri. Às vezes ela aparece ali em Manduri, meio do nada, né? Taeme Thiago aqui no Estação 99, CDs e livros. Um ótimo dia pra todo mundo na sintonia. Quem pediu Taeme Thiago, minha amiga Eva. Alô, Eva. Tá de folga hoje, Eva? Trabalhando. Bom dia pra você. Deus abençoe. Obrigado pelo carinho da audiência. E Dil tá curtindo, curtiu comigo, Taeme Thiago. CDs e livros.
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0: 9 da manhã, 39, não perca o coração do relojão aí. Olha ali, WhatsApp liberadaço pra você a partir de agora, hein? 998-333-0610, manda aí teu nome. De onde você tá ouvindo a 99.fm. Manda Cris, eu quero. E olha, tá rolando hoje um almoço maravilhoso, hein?
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0: 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Então manda pra cá a foto do seu cãozinho, quero ver. esses cãezinhos maravilhosos, raça pequena, um banho e tosa de presente para você hoje. 998-330610. Cris, eu quero para participar do sorteio. E se você quer concorrer ao banho e tosa para o seu pet, que está precisando de um banho, de uma tosa, manda aí a foto do cãozinho, tá bom? 998-330610. Cris, eu quero. Boa sorte, boa sorte. 9:43, como eu disse, ainda pouquinho, ainda há vaga para amanhã, Romaria, lá para o Santuário de

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0: 9 da manhã, 55. Oi, Priscila, bom dia, bom dia, bom dia. Priscila tá ouvindo a gente, tá ouvindo a 99 nesta manhã de quinta. Também aqui na Vila Nova América, e meus amigos e amigas maravilhosos da Nova América, bairros vizinhos, todo mundo curtindo a 99 todas as manhãs, hein? Também mora na Francisco Alves de Almeida. Pediu aí, tá curtindo, curtiu comigo o Gustavo Lima, o Traia Feia. Ah, equivocada. 9 da manhã, 55, não perca a hora com a gente sempre. 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
0: 9 da manhã, 58, percora, não acerta o relojão, hein? 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
0: 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Não perca a hora certa, o relojão. 10 da manhã, bom dia.
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Desta manhã, 10 minutos, roupa nova. Quem pediu foi a Viviane. Tá lá no Jardim Tropical. Alô, Viviane. Bom dia, bom dia. E Silveira, eu amo roupa nova. Também sou fã, viu, Viviane? A grande banda das novelas, né? Meu universo é você. Meu universo é você, roupa nova, Viviane. Bom dia.

10 da manhã, 10 minutos, não perca, hora certa, relógio. Viviane mandou foto aqui do Pet. Tá participando, hein? 998-330610, 998-330610. 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Raça pequena, tá, gente? Tá bom? Presentaço pra você hoje. Tem que mandar foto aqui pra mim do seu pet. Uma foto bonitinha do seu pet. E manda, Cris, eu quero. E aí o seu pet raça pequena pode ganhar hoje aqui no Estação 99. 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Presente da Paranapanema FM. Um banho tosa. Ah, vai ficar lindo, cheirosinho de presente pra você, tá bom? Então manda aí 998-33-0610, manda Cris, eu quero, e a foto do seu pet. Quem sabe não é hoje, ele ganha um banho tosa aqui na 99, hein?

Manda um alô bem especial, curtindo 99 nesta manhã, ouvindo todas as manhãs. Minha amiga Celice. Oi, Celice, bom dia. Obrigado pelo carinho. Ela que é a esposa lá do meu amigo Eduardo, o homem da BYD. É. Tá lá em home office, trabalhando, né? Curtindo 99. Um ótimo dia pra você, viu? Obrigado pelo carinho da audiência. Minha amiga Celice tá sempre curtindo a gente. Já que eu falei da Celice, né, vou falar do Eduardo aqui. O homem da BYD, o Eduardo, é motorista particular, está nas ruas agora. Está na sintonia da 99 também. 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Se organize aí, fale com o Eduardo, ele pode fazer esse serviço pra vocês aí, cobrando o valor do ônibus. Já pensou? Você, meu amigo, minha amiga, tem você mais umas 4 pessoas aí, cabem 5 no carro, né? Mais 4 pessoas, 3 atrás e 1 na frente. Vocês se organizam, conversam com o Eduardo, tenho certeza que ele vai fazer um valor aproximado do valor do ônibus, que vocês pagavam de ônibus. Olha que solução. Tem muita gente precisando, ainda não foi resolvida a questão dos ônibus suburbanos. Nós não temos mais os ônibus, por exemplo, né? 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

0: 10:15, bom dia.
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0: Minha amiga Joana, bom dia, Joana. Obrigado pelo carinho da audiência. Jardim Eldorado com a gente também aqui, hein? A cidade inteira tá comigo. A cidade inteira tá aqui no Estação 99. Turmaí do Eldorado, bairros vizinhos. Bom dia, Joana. Cris Silveira, por favor, o meu pet, meu cachorrinho. O cachorro dela se chama Thor. É pequenininho. É um Thorzinho. Ô, Thorzinho, coisa linda o cachorrinho. Ela mandou a foto aqui. Tá precisando de um banho em tosa. Realmente, viu, Joana? Uma tosinha aí vai bem nele, hein? Ah, então manda pra cá tua mensagem 99833. Manda aí a foto do seu pet, porque hoje ele concorre a um banho em tosa. Ah, no melhor banho em tosa da cidade, recém-inaugurado em Piraju, a Pet Prime Studio. Olha, é o salão de beleza do seu pet, hein, gente? Mais de 17 anos de experiência, minha amiga Bianca Ellen. É o salão de beleza do seu pet. 998-333-0610, Cris, eu quero. E manda a foto do pet aí, hein? Tá bom? 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
0: 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bom? 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Explosão de Sabor e Bela Ville juntos e também tem um prêmio da Prime Pet Studio pra você. 10h30, percana, não acerta o relojão aí, hein? 99.fm, claro. 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

0: 10h40 para matar a saudade, é assim. Renata Ruda, aqui no Estação 99. Quem pediu foi ela, Renata, ô Renata. Tá ouvindo a gente aqui no centro da cidade, tá no fone de ouvido, no trabalho, curtindo a 99. A Renata pediu, tá ouvindo a Renata. Templo, sucesso aqui no Estação 99, essa é antiga, anos 90, muito antiga essa canção. Belíssima canção da Renata Ruda, Templo. 10h40, não perca a hora certa, o relojão, hein? 99.fm. 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E vamos para onde, produção? Vamos para o Chute da Copa. Tá chegando então, Chute da Copa aqui no Estação 99, lá na Bela Vila do meu amigo Luiz.
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3: Chute da Copa 2026! O estádio é aqui no Gilbertão, na padaria Bela Ville, Piraju, gente. Augusto Piacenza. E eu tô com a Kailane, ela que é a nossa querida menina que faz atendimento aqui desde as 6 horas da manhã. Pois entra a Janete também por aqui, também às 6 da manhã. O Eliezer tá por aqui, o Daniel também tá por aqui. O Dercy falou, gente, que além do chute da Copa que a gente tá fazendo aqui hoje, acertando dois, classifica pra grande final, valendo R$500 pra mulher e R$500 pro homem, que são R$1.000 em prêmios. O Dercy do Café Piraju falou que quem acertar os três chutes aqui hoje ganha um pacote pó de café. Você acha que eu não vou chutar? É lógico que eu vou chutar, todo mundo vai chutar. E se todo mundo fizer três gols, vai ganhar cada um pacote de café. Já pensou, Elias? Que coisa boa! A autoescola São Cristóvão fazendo cafezinho hoje lá! Eita, coisa boa! Menina, Kailane, bom dia pra você, mais uma vez.
4: Bom dia! Hoje eu vou tentar aqui, vai passar, menina!
3: Força! Vamos lá! Apita o árbitro, descruza o braço, Kailane! Pega a distância, Kailane! Vai cair, pelo amor de Deus! Vai, Kailane! Bate pro gol! Pra fora, Kailane! Vai lá, Kailane! Tem que fazer agora, hein? Não pode errar! É o pênalti da decisão! Partiu! Bateu! Na trave!
2: Errou!
3: Kailane está eliminada da Copa 2026! Ela não avança para a grande final! E marcou o terceiro! Gol!
2: Brasil!
3: Tem que marcar um de honra, né? Eliezer, meu parceiraço. Um abraço lá pra Camila, pra Wanda, pro Leandro, pra toda a equipe. Como é o filho mesmo? O Pepe, né? Pepe. Vai lá, Felipe! Um abraço pro seu meninão. Vamos que vamos, Eliezer. Partiu, Bela Ville. É o palco da vez. Partiu, Eliezer. Bateu, é gol!
2: Brasil!
3: É do Eliezer! Partiu, Eliezer! Se fizer até na final, ele fez! É papo de Undaiá!
2: Brasil!
3: Ele fez! Golaço! Eliezer, se fazer o terceiro, ganha um pacote de pó de café agora, hein? Lá vai, Eliezer! Partiu, bateu e fez!
2: Brasil!
3: Ganhou! Ei, lasqueiro! Daniel, guarda a pita! Partiu, Daniel. Palmeirense bateu pro gol!
2: Brasil!
3: Você não pode ficar frio, já que você não queria, eu vou levar pra mim, tá? Vai lá! Partiu, Daniel. Bateu pro gol!

0: Carol, pronto, agora tá valendo. Ô, Carol, partiu, bateu, pra fora!
1: Errou!
0: Não foi dessa vez. 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

0: Copa. Brasil.
1: 10 da manhã, 45. Bom dia, hein? 99.fm. 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

Dance da Manhã 55. Ed Sheeran, essa canção bateu recordes. O maior acesso no Spotify. A música mais executada mundialmente. Perfect. Ed Sheeran aqui no Estação 99. Quem pediu? A Camila, Camila, Camila. Bom dia, Camila. Tá aqui na Vila Cantizani. Obrigado pelo carinho, hein? Mandou uma foto do pet dela, coisa mais linda. Ei, Camila. Aliás, tem várias e várias fotos belíssimas aqui. Mande, dá tempo ainda, a foto do seu pet de pequeno porte. Quem sabe não é hoje que ele ganha um banho em tosa, vai sair de lá da Pet Prime Studio. Maravilhoso. Mais lindo ainda, mais fofinho ainda. 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Tá bom? 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Só mandar a foto do seu pet, mandar um Cris, eu quero.

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Sempre com a gente todas as manhãs. 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

0: 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Onze e cinco, percora, não acerta o relajão aí, hein? 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Alô, Mila Bergamo, bom dia. Doutora Amanda Bergamo, bom dia também. Bom dia, bem especial. Na boa, sempre com a gente, todas as manhãs. 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Bom dia, bom dia, bom dia. 11:08 agora.
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0: 11:11, bom dia, temperatura de momento nos estúdios da 99, 24 graus, não perca a hora, certo, relojão? 11:11, vamos para Casa de Imóveis Silva, tá chegando o chute da Copa com a equipe campeã!
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9: Chute da Copa 2026. 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A Marli tá lá com a Tata, sabendo, querendo saber quem vai ganhar, fazendo suas apostas, tomando o seu quentão. O Carlos Alexandre chegou por aqui, Paulo Henrique. Ó, e também o João Guilherme vai chutar hoje, hein? E a Débora, a irmã do Valério, a dona aqui também da Casa de Imóveis Silva. E vamos que vamos. Tá eu e o Leandro nos comentários e na narração por aqui, né, Leandro?
10: Que vamos, vamos que vamos. Vamos ver se o pessoal espera, vai passar aí hoje, hein?
9: Você espera dessa batida, dessa finalidade?
10: Que esse pessoal aí faça os dois gols pelo menos aí, né? Vamos pra cima.
9: Vamos pra cima, vamos pra cima.
10: Vai ter a escalação certa aí.
9: Vamos ver se nós escalamos o time certo hoje, hein, Débora? A Débora, árbitra marroquina. Vai lá, João Guilherme, 3 chutes e marca 2, está na grande final. Valendo R$500. Partiu, bateu, a chance. É gol!
8: Brasil!
9: Bateu bem, né?
10: Primeiro, bicho. Vai fazer agora de novo.
9: Vai fazer. Partiu, João. Segundo. Pra fora.
8: Errou!
9: Ô, João. Pé no pé, João. Vai, João. Faz o gol, João. Ela vai apitar primeiro. Apitou. Bateu. pro gol!
8: Brasil!
9: O João Guilherme está na grande final! Carlos Alexandre, a chance é sua, hein? Carlos, 3 chutes, se marcar 2 gols, vale R$500 na grande final, hein? Em Pix, barra de ouro, o que você quiser. Vai lá! Partiu, bateu! Carlos Alexandre na trave!
8: Errou!
9: De novo! Vamos chutar também, vamos chutar também! Carlos Alexandre, a chance pra fora, Carlos!
8: Errou!
9: Que é isso? Ele que parece o Kaká! Ô, Tata, que é isso, Tata? Partiu, bateu! Bruno!
8: Brasil!
9: Fez um, né?
10: Ah, fez um, pelo menos, na próxima ele passa.
9: É Ulisses, Ulisses, o árbitro, se o árbitro apitar, você pode chutar, hein? As câmeras estão filmando, Ulisses! Vai lá, partiu, bateu pro gol!
8: Brasil!
9: É, acho que ele tá metendo Miguel, né?
10: Tá metendo Miguel, certeza, de primeira já fez, ó.
9: É, vai Ulisses, a chance, ele que é de Ourinhos, partiu, bateu pra fora!
8: Errou!
9: Que isso, Ulisses? Vai Ulisses, a chance é sua, é o terceiro, se fizer tá na final, se fizer tá na final!
8: Brasil!
9: Passou o João Guilherme e o Ulisses aqui, né? Ô, Leandro, nós estamos aqui no camarote, poltrona, sofá, da hora, né? Se eu só quiser passar por aqui, só falar com o Valério, com você, com a Débora, Marli.
10: Passa por aí que nós já negocia, faz um planinho da hora aí. Só coisa boa.
9: Já vai na sua casa, já leva, já monta. O Bila tá por aí. O Bila tá meio triste hoje, Bila. O que aconteceu? Seu filho passou, pô.
10: Não, tô...
9: Tá alegre?
10: Tô alegre.
9: Então dá um grito.
10: Alô, João Guilherme!
9: Eita! Vai lá, Valerião! 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
0: 11:15, bom dia 99.fm, importante é ter você.
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11:22, bom dia para minha amiga Cleusa, que pediu o Alon com as meninas da By Heart, sucesso internacional, para matar a saudade. É assim, a banda incrível de mulheres maravilhosas, a banda Heart. Sucesso, Alone. Bom dia pra você, Cleusa. Deus abençoe. Obrigado pela mensagem, hein? Mandou uma foto do doguinho, que coisa mais linda do mundo, né? É um Lhasa, é isso? É. Tomara que você ganhe. Boa sorte, hein? No 11:22, espero que a hora não acerta o relajão aí, turma. 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Onze da manhã, 23 minutos, não perca, hora certa, o relajão, hein, gente, olha. Vamos pra onde, produção? Ah, daqui a pouquinho? 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

0: 11h24, não perca, olha certo o relojão, vamos com o Ser Forte, vamos com ele. 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
0: Muito bem, valeu meu amigo Serginho. 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
0: Muito bem. 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

11 da manhã, 33, agora não perca, hora certa, o relojão, hein, gente? Ó, tá acabando o programa. E vamos pro sorteio. Quem será que vai levar hoje os prêmios de hoje, hein? Hoje tem aquele almoço completo, marmita gigantesca, grandona pra você, com o prato do dia, lá do Explosão de Sabor do Marcinho e da Priscila. Hoje também tem pra você, atenção, hein? Tem aquele bolo, quem ganhar leva os dois, tem um bolo maravilhoso do café da manhã, o bolo do café da tarde, o bolo da sobremesa, um bolo delicioso, mais refrigerante 2 litros, lá da Bela Vila e do Luiz. Que mais que tem? Tem que confirmar já, hein? Hoje também tem, hein? Hoje também tem, olha, para você que mandou a foto do seu pet, banho e tosa gratuito, presente da 99, presente para você, lá da minha amiga Bianca Ellen, da Pet Prime, banho e tosa, agora em Piraju também, hein?

0: 11h35, não perca, hora certa, o relojão em turma. Dá um alô aqui especial, né? Lá pro bairro dos Félix, minha amiga de todas as manhãs, a Jusileia Batista Martins Mariano. Oi, Jusileia, bom dia, bom dia. Lá no bairro dos Félix, a Leila, minha amiga Leila, tá lá também, né? Todo mundo no bairro dos Félix, um ótimo dia pra vocês, hein? Obrigado sempre pelo carinho da audiência. Obrigado pela sintonia sempre aí, hein? 11h35, atenção, atenção, hein? Os premiados de hoje, atenção, obrigado, aliás, antes, né? Por todas as mensagens maravilhosas, as fotos lindíssimas dos pets, tá bom? Obrigado, viu, gente? Obrigado também para você que não mandou mensagem, mas tirou um tempinho para ouvir o Cris Silveira nessa manhã. Cris Silveira com 10% da voz, hein? Quem sabe amanhã minha garganta já melhora, né, não, turma? 11h36, valeu pela paciência, pela audiência. 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Bela Ville do Luiz, também agradecendo, é claro, com muito carinho, minha amiga lá da Pet Prime Studio, Banitosa. É, a minha amiga Bianca Ellen, 17 anos de experiência, agora em Piranju, hein? Na Major Mariano 619, no centro da cidade. 11h36, quem tá levando? Atenção, hein? Mandou a foto pra cá. Quem tá levando o Banitosa da Pet Prime é a Palmira. Palmira Ortiz. Oi, Palmira. Aperta o verde e confirma para o Gris Silveira. Alô, Palmira Ortiz, bom dia. Quem tá levando o almoço mais a sobremesa, o bolo? Lá, ó, almoço, explosão, bolo Bela Ville. Em quem é? Juliana. Alô, Juliana, bom dia, bom dia. Juliana Aparecida Carneiro dos Santos. Ô, Juliana, confirma aí pro Cris Silveira. O Palmira Ortiz, confirma aí pro Cris Silveira. Valeu, gente. 11h37, na sequência tem Parada Esportiva. Logo mais tem Jornal Operação Cidade. Com o âncora Marcos Fernandes. E amanhã tem muito mais prêmios, até porque é sexta-feira. Valeu.
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4: Olha, nós aqui estamos chegando, é o Parada Esportiva no ar. Vamos falar de esportes aqui para você, na sua rádio Paranapanema. Vem comigo, porque agora nós vamos juntos, em nome de Micauto Peças. 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Em de Copa do Mundo.
5: Brasil!
4: Nós vamos falar da seleção brasileira. Lucas Miranda, o que é que você conta aqui no Parada Esportiva da seleção brasileira? Diga aí, Lucas Miranda, bom dia!
6: Pela, um grande abraço para você, um grande abraço para quem acompanha o Parada Esportiva na edição desta quinta-feira, final de semana chegando e aquela contagem regressiva para o jogo de domingo envolvendo a seleção brasileira. Pois bem, seleção brasileira que já conhece aí o seu caminho e conforme, né, dela e amigos, a Copa do Mundo ela vai andando, você vai conhecendo aí todos os cruzamentos possíveis até uma possibilidade de final. A expectativa é essa, a torcida é para que o Brasil chegue até a decisão da Copa do Mundo. O Brasil terá pela frente agora o duelo no próximo domingo contra a Noruega. Quem passar de Brasil e Noruega vai enfrentar quem vencer do duelo entre Inglaterra e México. Então tá tudo muito em aberto com relação à Copa do Mundo, só que a partir de agora é... O nível vai aumentando, vai afunilando e vai ficando ainda mais pesado, porque realmente é Copa do Mundo. Os melhores estão ali, né? Então, a seleção brasileira vai trabalhando. E de olho nesse trabalho, o técnico Carlo Ancelotti, o italiano, vai precisar mexer na equipe do Brasil para o jogo de domingo contra a seleção norueguesa. Isso porque o Lucas Paquetá, o meio-campista, sentiu no final do primeiro tempo contra o Japão uma lesão muscular. Passou por exames detalhados e dificilmente o jogador terá condições de atuar em mais algum jogo da Copa com a camisa do Brasil. O Danilo Santos, que é o jogador revelado no Palmeiras, foi para o futebol europeu, foi para o futebol inglês, hoje atualmente é do Botafogo. O Danilo Santos é quem deve ganhar essa condição como titular no meio-campo da seleção brasileira para a partida de domingo. Sendo assim, se juntando ali a Casemiro, se juntando também a Bruno Guimarães, o Danilo Santos formando esse trio no meio-campo do Brasil, visando a partida diante da seleção da Noruega. A bola rola, domingo, 17 horas, e o Brasil entra em campo de olho nas quartas de final da Copa do Mundo. Odelair Ferdin.
4: Lucas Miranda. 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O Lucas Miranda volta aqui no Parada Esportiva para trazer destaque também das demais seleções na Copa do Mundo. Diga aí, Lucas Miranda.
6: Ô, Delá, dando sequência aqui, falando mais de Copa do Mundo, porque a fase 32avos, ela vai entrando na sua reta final. Hoje nós teremos sequência de jogos aí da Copa do Mundo, tem Espanha ainda para jogar, amanhã tem Argentina, né? Muito se fala, Argentina e o vozinho, Argentina contra o vozinho, o Messi vai passar pelo goleiro da seleção de Cabo Verde, enfim. A Argentina é favorita, não tem como, é inegável, né? Só se acontecer realmente uma daquelas que o futebol acaba proporcionando em algumas possibilidades. Ontem, a Inglaterra é uma seleção que não passa confiança, e não é de hoje. Tanto é que a vitória ontem da seleção inglesa aconteceu somente no final contra uma seleção modesta, que é a seleção de Congo, né? E a Inglaterra teve ali para ficar de fora da próxima fase. Virou o jogo só no final. É, tem que tomar cuidado e a questão do menosprezo, a questão de minimizar, que vai ser fácil, que é isso, que é aquilo, muita coisa mudou, né? Muita coisa mudou. Então, os adversários, muitos deles engrossaram.

0: Grêmio 2x2 e depois a decisão, o jogo indo para a prorrogação. E na prorrogação, quando todos aguardavam ali pelos pênaltis, a seleção belga teve um pênalti já no final do jogo marcado a seu favor. E aí não teve como. Resultado, pênalti batido, pênalti convertido e a seleção belga avançando à próxima etapa da Copa do Mundo. E os Estados Unidos, assim como o México, né, que são seleções que estão sediando a Copa do Mundo, México, Estados Unidos e Canadá, as três seleções chegando nas oitavas da Copa do Mundo. Ontem foi a vez da seleção norte-americana cravar o resultado, buscar a vitória e conseguir aí, né, o resultado positivo para se chegar à fase de oitavas de final da Copa. Tá certo? De lá, esse é o meu destaque de hoje. Vamos aguardar, hein? Hoje tem mais Copa do Mundo em destaque.
1: É o ritmo da Copa do Mundo aqui na sua rádio Paranapanema. E não se esquecem, chute da Copa, chamando a atenção da cidade e da região aqui na 99.1 FM. Vamos fazer o seguinte, giro rápido de comerciais e eu volto já já para falar do nosso esporte local e regional.

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4: É o Parada Esportiva seguindo, segunda parte aqui na sua rádio Paranapanema. Obrigado pelo carinho, pela audiência. Alô Jorge Padeiro, bom dia. Alô Furlando Gás, bom dia. Alô Pedrão Colina, bom dia. Alô Valério aí da Casa de Móveis Silva, bom dia. Alô Dago, bom dia. Pessoal aí na Casa de Carnes, perdão. Pessoal aí no açougue do supermercado Morbidei também, sempre ouve a gente, bom dia. Os pedreiros, carpinteiros da cidade de Piraju, bom dia, da região, bom dia. 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

0: Cruzeiro que fala. Marcelo Niquima, as informações que você traz, primeira da região, Niquima, bom dia.
1: Muito bom dia, meu amigo Odelair Ferdin. Chegando com os destaques esportivos, primeiro a gente vai falar da nossa região. As damas de fartura, os jogos de tabuleiro, ficou com o segundo lugar no Jome. Então parabéns, né, ao bom trabalho do professor Rogério, que joga damas e também tem os seus comandados lá, ficando com o segundo lugar, ou seja, uma medalha de prata. Teve vitória sobre Presidente Pitácio, Álvares de Machado e Ribeirão do Sul. Empates contra Presidente Prudente e Assis, porque na dama também tem o empate, esses jogos de tabuleiro. E aí as damas ficou com a medalha de prata, né, os jogos de tabuleiro, pela equipe de Sarutaiá. Então parabéns também a esse trabalho do Rogério. A Malha ficou com a quarta colocação e teve vitória sobre Álvares de Machado, Ourinhos e Bastos, e derrotas para Salto Grande e Ribeirão do Sul, ficando com a quarta colocação. Com essas colocações no Jome, o jogo da melhor idade, Sarutaiá ficou na 23ª posição do evento. Então parabéns ao município de Sarutaiá. Lá pelos lados de Santa Cruz do Rio Pardo, teve no Bar do Piapara, que foi o grande campeão entre os bares de Santa Cruz, no truco. Então, ó, o Bar do Piapara é o campeão do truco entre os confrontos entre os bares na cidade de Santa Cruz do Rio Pardo. Então parabéns também por esse evento, né, que Santa Cruz aí promoveu de truco entre os bares do município. Lá pelos lados de Fartura, Fartura irá participar, né, da primeira Copa Jump neste final de semana, que é a Copa dos Veteranos, 40+, e também aí da Estância Turística de Piraju. Também o futebol de salão nas categorias de base estará indo para o campeonato regional lá na cidade de Itaberá, e vai ser no final de semana. E ainda, Fartura, né, os atletas do atletismo, os atletas da corrida pedestre e também do basquete participam das Olimpíadas de Águas de Santa Bárbara, que ainda tem muita competição, e Fartura estará participando.
0: Seguindo no Parada Esportiva, esta segunda parte, notícias locais, notícias regionais. 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Ô, Niquima, aqui o importante é ter você.
1: Onde o importante é ter você, quero mandar um abraço ao Casquinha, que relembrou, né, a época que ele foi presidente do Botafogo da Vila Germirim, junto ao Pedrão. Então parabéns ao Casquinha, né, que fazia um trabalho, eu até lembro dessa equipe do Botafogo da Jurmirim, que participava de torneios, participava, né, disputava grandes jogos e também os campeonatos. E o Botafogo da Vila Jurmirim, meu caro Delair Ferdin, era uma equipe que tinha o uniforme amarelo, igual a seleção brasileira, e o símbolo vermelho. E era comandado pelo Casquinha, grande Casquinha, e também pelo Pedrão. Grande abraço a essas pessoas também que fizeram a história do bairro Vila Júlio Mirim. Pela Copa da Nova Geração, ficou decidido que a rodada, né, dos 8 jogos que restam, os jogos finais, ficou para dia 9 de agosto, onde nós contaremos com a arbitragem, né, do João Vitor Custódio Fogaça e também do Adriano Pena Felisberto Samuca, o Ronaldinho e o Samuca, vão estar fazendo a arbitragem, o Marcelo nos trabalhos de mesa, e também decidimos, né, junto com o professor Alexandre, a premiação dessa competição. Então nós teremos 4 jogos no Sub-11, 4 jogos no Sub-13 e o encerramento dessa competição no Dia dos Pais. Então também vai ser bem legal, que todo garoto vai poder levar o seu pai para estar acompanhando ele nessas finais da Copa Nova Geração, que já teve 12 jogos e teve muita gente classificada e gente também eliminada desta competição no Arena Piraju de Futebol Society Sintético. E também teremos aí o torneio, né, do Fabrício Matraca para o final de semana, que contará com 16 equipes. E também, aproveitando, né, já que o pessoal está em época de Copa do Mundo, vai estar curtindo a seleção brasileira a partir das 17 horas. Nós teremos esse evento lá no Arena Piraju, já com a arbitragem definida, o mesário e todas as equipes, e o jogo da seleção brasileira.
0: Muito obrigado, Marcelo Niquimo. Parada Esportiva segue. 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E agora nós vamos para Iaras. De lá, o secretário de Esportes, Anderson Tocha.
2: Bom dia, Delair. Bom dia a todos os amigos da nossa querida Rádio Paranapanema. Obrigado pelo convite mais uma vez. Estivemos sim em Campos de Holambra, com as nossas categorias sub-11, sub-13, sub-15, jogando contra Paranapanema, onde fomos derrotados nas três categorias, né? Foi três jogos muito bons lá, três jogos muito bons, ressaltando uma quadra muito boa lá, bem recebido, um lugar muito bonito, temos que ressaltar isso, muito legal, foi muito legal a viagem, deu tudo certinho. E no final de semana também tivemos aqui os jogos, né, do Intermunicipal, onde o Bola Mais Um ganhou do Estrela do Norte e o Casinhas ganhou do Atlético Santa Barbarense. Placar de 2-1 Bola Mais Um e 3-0 do Casinhas contra o Atlético Santa Barbarense. Esse próximo final de semana, sábado, estaremos em Águas de Santa Bárbara com as categorias sub-11, 13 e 15, dando um andamento no campeonato da base, contra a cidade de Arandu. Estaremos lá às 9 horas da manhã. E no final de semana também, no domingo, não vamos ter rodada. Não teremos rodada, tem o jogo da Copa às 5 horas da tarde, né? Então, tá cancelada a rodada de domingo. Tá bom, meu amigo? Obrigado. Precisando, estamos aqui. Um abraço a todos da rádio.
0: Muito obrigado, Tocha. Lembrando que domingo também acontece a última rodada das Olimpíadas de Águas de Santa Bárbara. Várias cidades competindo, participando num evento muito legal. O Parada Esportiva vai ficando por aqui, porque na sequência tem muitas informações do jornalismo com o âncora Marcos Fernandes e também com ele, a voz de ouro do rádio, o Cris Silveira. Daqui a pouquinho.
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1: A estância turística de Piraju, meio-dia e 2, boa tarde. Hoje é quinta-feira, 2 de julho de 2026.
2: Hoje é dia da independência da Bahia. Hoje é dia do bombeiro brasileiro. Hoje também é dia do hospital.
1: Jornal Operação Cidade com a apresentação de Marcos Fernandes e Cristian Veira.
2: Participação do Adriano Dias.
1: As manchetes.
2: Governo de São Paulo reforça a segurança nas principais rodovias e destinos turísticos agora no mês de julho.
1: Câmara de Fartura presta homenagem a funcionários aposentados daquela cidade.
2: Raizen abre mais de 250 vagas para aprendizes nos diversos escritórios.
1: Governo Federal confirma plano safra de 525 bilhões.
2: 53º Batalhão da Polícia Militar de Avaré tem novo comandante.
1: Bernardino de Campos realizará mutirão de limpeza neste final de semana.
2: Já Chavantes prepara o Moto Rock Fest.
1: Rock Rio Pardo vai ser na semana que vem.
2: Eleições 2026, legislação veda publicidade pública e também tudo isso a partir do dia 4 de julho agora.
1: Homem é socorrido após ser atropelado em praça na cidade de Santa Cruz do Rio Pardo.
2: Colisão na Jaú Barra Bonita, rodovia Jaú Barra Bonita, deixa um morto e um ferido gravemente.
1: Helicóptero com mais de 280 quilos de cocaína interceptado após perseguição em área rural de Salto Grande.
2: Homem é preso em flagrante por importunação sexual após exibir órgãos genitais a uma mulher e clientes de um supermercado na Vila Martins, em Avaré.
1: Daqui a pouquinho, uma entrevista com o empreendedor Renato Bragança falando, dando detalhes sobre o lançamento do loteamento Alto Beira Rio. Agora o destaque na internet com o Adriano Dias.
3: Filho de Sérgio Cabral é alvo da Polícia Federal em apuração sobre lavagem de dinheiro.
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1: Meio-dia e 6, governo de São Paulo reforça a segurança nas principais rodovias e destinos turísticos neste mês. O governo do estado de São Paulo vai realizar durante todo este mês de julho uma operação especial, Operação Inverno, Operação Férias, com uma série de ações para levar mais segurança aos principais pontos turísticos do estado de São Paulo e mais mobilidade nas estradas, porque nós estamos entrando aí no período de férias escolares. As escolas da rede estadual, né, entram em férias no próximo dia 7. Sendo assim, o governo do estado de São Paulo também está se preparando. A Polícia Militar contará com reforço de efetivo de 500 policiais atuando nos principais pontos turísticos, comerciais e de grande circulação no estado de São Paulo. Também nós teremos aí a Polícia Rodoviária trabalhando em sistema especial e os funcionários do Departamento de Estradas e Rodagem, DR, Um total aí de 1.425 colaboradores estarão também de prontidão a partir da semana que vem aí, em virtude das férias escolares.
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1: Meio dia e 7, governo federal confirma plano safra de 525 bilhões. O Plano Safra 2026-2027 oferecerá um total de 525 bilhões em financiamentos através do governo federal para médios e grandes produtores, 1,7% a mais do que a oferta decreto na temporada 2025-2026.
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1: Meio dia e 9, Batalhão da Polícia Militar em Avaré tem novo comandante. O Tenente Coronel Avarense André Nazário dos Santos assumiu oficialmente o comando do Batalhão da Polícia Militar em Avaré, responsável por 17 municípios. São seguintes municípios: Águas de Santa Bárbara, Arandu, Avaré, Barão de Antonina, Cerqueira César, Coronel Macedo, Farturi, Aras, Itaim, Itaporanga, Manduri, Paranapanema, Piraju, Sarutaiá, Taguaí, Taquarituba e Tejupá. Que bacana, hein? Ele é de Avaré, tá voltando pra sua cidade e volta aí como tenente coronel da PM.
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1: Eleições 2026, legislação veda publicidade pública a partir do dia 4 de julho. A partir deste sábado, a 90 dias das eleições, estará proibida a veiculação de publicidade institucional de órgãos e entidades da administração pública. A determinação consta da lei, a lei chamada Lei das Eleições, que estabelece regras para guiar a organização dos pleitos pelo Tribunal Superior Eleitoral e proíbe assim, né, as prefeituras, os órgãos a estar divulgando através dos meios de comunicação obras, placas e eventos. Também
2: inaugurações
1: não poderá haver também a participação aí, né? Dos políticos nas inaugurações. Então, a partir de sábado agora, começa então aí a legislação eleitoral. A lei eleitoral.
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1: Novo prefeito de Ourinhos começa a nomear secretários. O novo prefeito da cidade de Ourinhos, ou melhor, o vice-prefeito que agora é prefeito, em virtude que o prefeito Guilherme, ele foi afastado, então o vice-prefeito Alexandre da UAGE, ele chamou para compor, né, a administração Leandro de Oliveira Moraes, de Ourinhos, responsável pela Secretaria de Administração. Outros secretários devem ser nomeados nos próximos dias.
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1: Rock Rio Pardo, na semana que vem em Santa Cruz do Rio Pardo. Santa Cruz do Rio Pardo realizará nos dias 10, 11 e 12 de julho. No outro final de semana, vai realizar o seu show de rock, começando no dia 10, uma sexta-feira, com Samuel Rosa. No sábado, dia 11, a banda Glória. E assim prossegue até no domingo, dia 12, com a entrada franca.
2: Lembrando que Samuel Rosa, vocalista do Skank, e também teremos lá a banda Biquíni Cavadão. 12 horas e 13 minutos, meio-dia e 13, Jornal Operação Cidade. 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
1: Homem é socorrido após ser atropelado em Santa Cruz do Rio Pardo. Um homem foi socorrido ontem pela equipe do SAMU de Santa Cruz do Rio Pardo, após ser atropelado na rua Conselheiro Antônio Prado, em frente a uma praça, a Praça Deputado Leônidas Camarinha, no centro de Santa Cruz do Rio Pardo. Segundo informações, trata-se de um morador em situação de vulnerabilidade, né? Um andarilho que acabou sendo atropelado por um veículo Onix, conduzido por uma senhora também da cidade de Santa Cruz do Rio Pardo. O homem, a vítima, ele foi socorrido ao hospital de Santa Cruz, Rio Pardo, onde permaneceu internado.
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1: Bernardino de Campos realizará mutirão de limpeza neste final de semana, sábado e domingo, dias 4 e 5. A população de Bernardinense deve estar aí com o material inservível na calçada. Os resíduos volumosos, porque a prefeitura vai estar com equipamentos e seus funcionários recolhendo aí todo tipo de material inservível neste final de semana.
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1: Missas em Piraju serão antecipadas domingo, neste domingo, dia 5, uma alteração excepcional no horário da Santa Missa na paróquia São Sebastião, centro de Piraju, Nossa Senhora Aparecida, Vila Cantizani. A missa que seria à noite, não vai acontecer. Vai ser às 15h, em virtude do jogo do Brasil.
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1: Raizen abre mais de 250 vagas para aprendizes nos diversos escritórios, bases e também usinas da companhia nas áreas administrativa, técnica e operacional. As inscrições para o programa de aprendiz podem ser feitas pelo site da campanha da empresa Raizen até o dia 27 de julho. Agora, 12h18. E Chavantes prepara o Moto Rock Fest. O encontro de motociclistas vai acontecer no dia 1 de agosto. Todos estão convidados. A paróquia São Francisco de Assis, nosso teto aqui em Piraju, informando que hoje nós vamos ter grupo de oração na capela Nossa Senhora de Guadalupe, Eldorado, a partir das 8h. Todos estão convidados. Então tem grupo de oração hoje, à noite, né, na capela Nossa Senhora de Guadalupe, no Jardim Eldorado, em Piraju, pregação aí, participação do CAU da cidade de Fartura. O tema, Voltei ao Primeiro Amor, hoje dia 2, às 20h. Amanhã, sexta-feira, a partir das 8h, nós vamos ter no Centro de Convenções Dr. Richardson Lousada, com entrada franca, apresentação do músico com acordeon, né? Alan do Acordeon, amanhã, 8h, no Centro de Convenções, entrada franca, todos estão convidados. Neste sábado, o asilo de Piraju vai estar com seu bazar aberto, funcionando das 8 até o meio-dia. Então, primeiro sábado do mês, o bazar do asilo vai estar aberto das 8h até o meio-dia. Vamos para o intervalo comercial, em instantes uma entrevista ao vivo com Renato Bragança, falando do Alto Beira Rio, novo loteamento que está sendo lançado em Pirajó.

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14: Meio dia 27, 12 horas e 27 minutos, nós estamos em contato agora ao vivo, tá aqui, né? Nos dando a graça da sua presença. Ele que tem uma vida bastante corrida, não somente ele, como o Pedro Beluzzi também, que é o Renato Bragança. Eles que são do empreendimento aí, Beluzzi, né? Com loteamentos, com imóveis, e agora chega aí com o Alto Beira Rio, loteamento Alto Beira Rio. E ele veio hoje, ele que já esteve aqui outras vezes, para falar de outros empreendimentos, para falar especialmente do Alto Beira Rio, Renato Bragança. Boa tarde, muito obrigado pela presença. O tio Pedro não quis vir hoje?
15: Boa tarde, Marquinhos. Boa tarde, Cris. Sempre é um prazer imenso estar aqui na Paranapanema conversando com vocês, apresentando mais um empreendimento aí que a Beluzzi Imóveis está trazendo para Piraju, né? A gente, como pirajuense, nascido e criado aqui, pessoa que ama Piraju, então pra gente é uma grande alegria. Hoje o Pedro não pôde, tá na obra, tá lá no loteamento Alto Beira Rio trabalhando, tá com as equipes lá. Então designou eu pra tá aqui conversando, batendo um papinho com vocês aí.
14: Um abraço pro Pedro Beluzzi, né, que é o tio do Renato, que é o sócio, né, do Renato Bragança, que aqui está. Beluzzi Imóveis agora então com Alto Beira Rio. Onde fica o loteamento?
15: É isso aí, Marquinhos. É um novo loteamento que a gente está começando agora na parte de propaganda dele, começando a divulgação, né? Então é um loteamento que fica na Vila Tibiriçá, uma localização extremamente privilegiada, né? Ele fica ali do lado do Dr. José Ribeiro, de frente ao Jardim Planalto. Então tem um acesso muito fácil e rápido, né? Tanto para chegar quanto vir para o centro da cidade. Uma localização muito especial mesmo. E mais um loteamento que a Beluzzi Imóveis está trazendo na Vila Tibiriçá, mostrando o fortalecimento da região, mostrando o crescimento do que a vila tem disponibilizado, tem dado de retorno, né? E a gente acredita muito na Vila Tibiriçá e apostando mais um empreendimento aí que, se Deus quiser, vai ser mais um sucesso.
14: Quantos, vamos dizer assim, quantos terrenos são, lotes?
15: Lá esse loteamento são 232 lotes, tá? Dentre deles tem lotes mistos, que podem ser feito comércio ou residência, e lotes residenciais. São lotes aí de 160 metros quadrados e 250 metros quadrados. Então tem dois trechos ali do loteamento. Um loteamento com uma topografia super especial. Eu sempre defendo o crescimento de Piraju, acho que passa, e tem se mostrado isso pela Vila Tibiriçá, né? Que a topografia da Vila Tibiriçá é a melhor de Piraju, em termos de construção e tudo mais, né? Então todos os loteamentos que a gente já fez por lá se prova isso, e nesse vem mais uma vez comprovar. Topografia, vista de lá é maravilhosa também. Então são lotes nessas metragens aí, nessa quantidade de lote.
16: Você falou em vista, tem a vista para o Rio Paranapanema lá.
15: Ali por estar cercado pelo Rio Paranapanema, pela represa, né? Eu sempre falo o seguinte, tem bastante ponto que vê realmente a represa, o rio ali, a barragem, uma vista muito bonita. E todo o resto tem uma linda vista. Então, para onde você olha, tem vista bonita, sabe? É um lugar que, desde a primeira vez que a gente teve no local, a gente se encantou, apaixonou. Afinal, a gente precisa desenvolver essa região aqui, que tá muito legal.
16: Ô, Renato, quais são as vantagens que a topografia ali da Vila Tibiriçá oferece para empreendimentos como esse?
15: Ó, primeira questão da topografia ser a favor da represa, dessa vista bonita, né? Então, sim, a gente só enxerga o belo. E a questão da construção facilita muito. Então a gente vê muito terreno, principalmente Piraju, que tem uma topografia um pouco mais acidentada, dependendo da região, na maior parte, né? Quando você tem um terreno mais plano, ele não dá um muro de arrimo, não dá um porão de uma casa. Então isso barateia muito a construção. Muitas vezes alguém que pega uma construção, um terreno que é uma topografia mais acidentada, ele gasta 30, 40% a mais só para conduzir esse terreno, acertar ele, né? Vamos dizer assim. E quando você compra um terreno, escolhe um terreno com uma topografia melhor, isso favorece muito a construção em termos econômicos, né?
16: Sim, e esse grande crescimento lá da Vila Tibiriçá, a Bilusto é diretamente envolvida nele, né, cara?
15: É, desde quando começamos os empreendimentos lá, né? Desde o Alto Santa Maria, o Alto Santa Maria 2, tivemos o Reserva Alto de Santa Maria também, tudo numa região concentrada ali. A gente defende a Vila Tibiriçá como praticamente um novo bairro. Hoje, a infraestrutura que está sendo implantada, todo o investimento que está sendo destinado lá, desde a área privada, desde quem compra um terreno que vai construir construções novas, comércios novos. Então, isso tem passado pela Belúcia, é um carro-chefe nosso hoje. Temos mais projetos para a Vila Tibiriçá nos próximos... tempo aí que vai chegar.
16: Próximos meses.
15: Próximos meses, assim. Próximos anos, já tem outras áreas também que já está na linha de desenvolvimento, porque eu e o Pedro, né, a gente acredita muito que o crescimento de Piraju é lá. Né? Hoje a gente vê assim, um distrito industrial ficando cada dia mais forte, né? Vai receber o equipamento, está chegando empresas fortes no distrito industrial, tem faculdade, então a gente tem comércio legal, tem área de expansão. Se você for analisar a entrada de Piraju, é uma entrada extremamente importante. A única entrada direto da Raposo Tavares é aquela entrada que eu até defendo aquela rodovia se transformar numa avenida, que até para atrair comércios, atrair novos empreendimentos, atrair, né? Então, assim, quem for fazer investimento grande em Piraju, uma grande tendência que seja lá. Quem quer trabalhar, uma grande tendência que queira morar por lá. Quem quer investir... Quer investir lá também, porque lá está sendo o progresso de Piraju. Você buscar nos últimos 5 anos, com certeza é uma das áreas que mais se valorizaram em Piraju.
16: Muito bem, 12h34, estamos recebendo aqui o Renato Bragança, que é da Belusso Imóveis, Imobiliária, Empreendimentos, falando do lançamento do loteamento Alto Beira Rio. O Alto Beira Rio é todo empreendimento, tudo é com a Belusso, né?
15: Exatamente, é um loteamento aberto, né, que a gente está no estágio agora de divulgação dele. Então a gente começou o recebimento de cadastros.
16: Cadastros.
15: Isso. Sim. Então é muito importante que quem tem interesse faça o cadastro, busque um corretor que é designado pela Belusso Imóveis, aí, os corretores credenciados por nós, para trabalhar, entre em contato, faça o seu cadastro, conheça o empreendimento. Eu convido a todos. Dá uma passadinha por lá, se encante com o local. Quem vai se apaixona, já vou adiantar isso. A gente está à disposição lá. Provavelmente a partir de semana que vem, no mais tardar uns 10 dias, vai ter um escritório fixo lá. A gente está instalando um container onde tem um escritório. Vai ter os corretores para levar as pessoas e fazer tudo. E a Belusso Imóveis vai começar e terminar. É um empreendimento... com a cara, característica e responsabilidade da Belusso. Não é o primeiro, não é o segundo, não é o terceiro, já estamos já em vários e vários loteamentos aqui em Piraju. E todos eles, desculpa, a gente começou, terminou com toda a responsabilidade que se exige, infraestrutura completa do loteamento. Então, toda a responsabilidade, todo o trabalho vai ser da Belusso Imóveis, através de mim, do Pedro Belusso.
16: Quantos anos já de Belusso Imóveis?
15: Eu tô com 25 anos. 25 anos. A Belusso que nasceu.
16: Tá com uma vida lá.
15: Tô com uma vida já. O Pedro Belusso, né? Que é meu sócio. Iniciou, já deve fazer uns 30 anos. Então, dentro dessa carreira nossa, eu já tô com o Pedro fazendo 25 anos. E foi se consolidando nos últimos anos, ao longo dos anos. A gente foi entrando na parte de loteamento, se consolidando, virando hoje carro-chefe nosso da Belusso Imóveis, em Piraju. Já tivemos N convite para trabalhar fora de Piraju, mas somos filhos daqui, somos empresa de Piraju, que acreditamos no desenvolvimento de Piraju e continuamos trabalhando aqui em Piraju.
16: Para fazer o cadastro para o Alto Beira Rio?
15: Isso, pode entrar em contato direto com a Belusso Imóveis ou algum corretor que possa oferecer também. Você vai ver que agora a gente está startando, vai ter alguns corretores também que são parceiros nossos. Mas eu vou deixar o telefone aqui, Cris, que eu acho que é legal. Quem quiser mandar um WhatsApp, que hoje é facinho, pedir mais informação. E é legal fazer esse cadastro, importante, que nele você vai receber as informações, vamos passar para vocês imagens e vai atualizando até chegar o lançamento.
16: O dia do lançamento.
15: O dia do lançamento. Então hoje está à venda? Não está. Hoje a gente está fazendo o cadastro deles, de todos os interessados. Breve, vai ser o lançamento vai ser breve, a gente vai comunicar o lançamento, né? Aí vai ter um dia que vai ser o evento do lançamento. Quem tiver cadastrado Aí já vai chegar, vai ter uma fila já própria para ser recebido pelo corretor, vai facilitar todo esse processo e ao longo do tempo já vai ser atendido, né? 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Então é 99815-3198.
17: Ô Renato, ali no Alto Beira Rio, né, esse loteamento de vocês, existe ali uma marina. O que, que é essa marina?
15: É isso aí, Marquinhos. Ali tá, isso é mais uma prova do desenvolvimento do local, né? Tá se instalando uma marina, que inclusive chama Marina Alto Beira Rio, uma homenagem ao loteamento, tá? É ali pertinho, ela fica, deve ficar uns 70, 80 metros de distância, né? Até, inclusive, a gente tem recebido muita gente interessada em comprar um lote lá. Falou, não esquece de mim, eu quero comprar um, dois lotes lá. Que eu quero, muitas vezes, até fazer uma área de lazer e acabar conversando, né? Vendo, deixando o seu barco na marina, a sua lancha, seu jet ski. Então, ali é uma marina linda, muito bonita mesmo, até convido para conhecer também. Onde, na verdade, além de ser marina, é uma marina clube. Ela tem quadras de beach tênis, ela tem campo poliesportivo. Está terminando a execução dela, está se colocando em prática. Tem um grande barracão lá, vai começar a fazer um outro, que já tem barcos sendo guardados lá. Então, isso é um diferencial também para a região, né? De poder contar com uma marina ali perto desse empreendimento é um grande atrativo, né?
16: É o desenvolvimento turístico, na verdade, né?
15: Exatamente. Eu acho que isso vem contribuir com a nossa instância turística. Assim, venham mais empresas, né? Eu sempre defendo isso. Que aposte em Piraju, que invista em Piraju, que dê oportunidades para quem quer ter um barco, quer ter um jet ski, não ter guardar, não ter onde ficar, enfim, né? Ter esse tipo de empresa que fornece esse serviço é importantíssimo, né? E ali é uma região linda. Eu já fui fazer alguns passeios de barcos ali e a gente que é daqui se surpreende. Sim. Imagine quem não é, quem né? Não então é. O trecho é lindo, lindo, lindo, sabe?
17: E essa marina de quem é?
15: Essa é da Maria Cláudia, essa marina. Inclusive, ela é sócia nesse empreendimento nosso. É uma grande idealizadora, uma grande incentivadora.
16: Investidora.
15: Investidora. Desde o começo é uma aposta dela também dessa região, do loteamento. Vamos falar assim, a gente tá junto aí e tá caminhando nesse sentido aí.
17: Tá certo. Renato, muito obrigado pela sua entrevista.
15: Obrigado vocês. Grande abraço a todos aí.
17: Meio dia 39, após o intervalo, outras notícias.
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2: Meio-dia e 46, 12 horas 46 minutos. A Câmara Municipal de Fartura realizou na noite de ontem uma sessão de entrega de certificados aos funcionários municipais, funcionários da Prefeitura de Fartura, que recentemente se aposentaram, sendo o senhor José Carlos Moreira da Silva, o seu Cláudio Antônio, o senhor José Eduardo Ribeiro. Lá participou também na Câmara Municipal desta solenidade o prefeito de Fartura, o Marcos, que disse que não foi convidado para a solenidade.
3: E quase que vocês não tiveram o prefeito aqui, porque ele não foi convidado para a cerimônia de vocês, tá? Mas eu fiquei sabendo de última hora, larguei o compromisso que eu tinha e vim para cá. Então, vocês dedicaram a vida de vocês ao trabalho da prefeitura, eu não poderia de estar aqui presente. Então, parabéns, Deus abençoe vocês, curtam a aposentadoria, curtam a família, que é isso que vocês merecem, viver daqui para frente, junto com a família, passear, enfim, fazer tudo aquilo que na época que estava trabalhando, deixar de fazer por muitas vezes. É isso aí que eu tenho que falar para vocês, fiquem com Deus, e de vez em quando passem lá na prefeitura para conversar com a gente, vamos tomar um café lá, bater um papo, que vocês têm muitas histórias para conversar com a gente, orientar, vocês viveram muito tempo ali dentro, vocês têm muitas coisas que possam nos orientar. Então, abraço a todos vocês. Tá?
4: Nesse momento, passo a palavra para o excelentíssimo senhor presidente da Câmara Municipal de Fartura, Bruno Guazelli Durso.
5: E eu fico muito feliz que chegou esse dia, né? Esse dia dessa homenagem, queria primeiramente agradecer a presença do nosso prefeito Luiz Marcos de Souza, queria agradecer a presença da nossa vice-prefeita Regina Célia, dos colegas vereadores aqui presentes nessa noite e dos familiares de vocês. Voltando à minha fala, como é bonito a gente ver a família. Eu vi os olhos de vocês quando os homenageados vieram receber o seu diploma. Uma singela homenagem. Como que a família de vocês, os olhos se alegraram de verem vocês recebendo essa homenagem. Parabéns, Buranello, pelo projeto. Nós estamos aqui para isso, para fazer projetos, fiscalizar, e esse projeto em especial, como outros projetos, parabenizando os nossos funcionários, é de grande valia dentro da nossa Câmara Municipal. Zezão, um grande amigo de muito tempo, né, Zé? Ixi, levava a gente a jogar bola quando a gente era criança, adolescente, depois uma amizade, a gente sempre para conversar. Então, me sinto muito orgulhoso de poder fazer parte dessa noite e estar falando um pouquinho do que a gente já conviveu. Falando como funcionário público, vocês são exemplo. Vocês trilharam a trajetória de vocês como exemplo para outros funcionários. Como deve ter sido difícil para as famílias, né? Acordando cedo, chegando muito tarde, às vezes deixando um compromisso com a família para ter que cumprir o seu dever, aquilo que escolheu para a sua vida. E vocês fizeram isso com maestria. Então gostaria de deixar aqui nessa noite, sempre, lembre do seguinte, vocês fizeram com amor. Vocês chegaram aqui com amor. Passaram o que tiveram que passar. Enfrentaram todos os processos, mas chegaram com amor. E a família de vocês está aqui hoje porque elas fizeram parte desse projeto. Fizeram parte desse processo e dessa trajetória. Então, parabéns aos familiares. Parabéns, tia Cristina. Parabéns, família do Zezão. Parabéns. Não é fácil, mas vocês hoje conseguiram terminar um ciclo e iniciar um novo ciclo, né? Quando minha mãe aposentou, ela falava assim, meu Deus, o que eu vou fazer? E hoje é tão gostoso, né? Que a gente chega na casa, a mãe está lá, a gente chega qualquer hora, a gente sabe que vai encontrar, Agora minha mãe pode cozinhar.

0: que ela não cozinha, dava tempo. Então a gente tem o prazer de poder estar convivendo. Aproveitem. Aproveitem a família, aproveitem os amigos. Façam aquilo que quando estavam trabalhando impedia de ser feito, né? Então parabéns, que Deus continue abençoando a vida de vocês, como já foi dito nessa noite, que vocês tenham muita saúde para poder desfrutar de vários anos de vida ao lado dos familiares de vocês.
1: Meio-dia 51, ouvimos assim então o vereador da cidade de Fartura. Após o intervalo, outras notícias.
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6: Meio-dia e 57, antes das últimas da internet, tempo e temperatura, vamos falar da Clínica Andressa Nardini. 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Agora sim, as últimas da internet, tempo e temperatura, com Adriano Dias.
7: Boa tarde, ouvintes do Jornal Operação Cidade, 11 horas e 25 minutos. Filho de Sérgio Cabral é alvo da Polícia Federal em apuração sobre lavagem de dinheiro. 11 horas e 29 minutos. STJ rejeita novo pedido de soltura de Deolane Bezerra. 11 horas e 31 minutos. Defesa de Porcaro tenta anular provas da Polícia Federal depois de fracasso em negociar delação. 11 horas e 40 minutos. Socorristas salvam venezuelano soterrado havia 7 dias. 12 horas e 4 minutos. Menino de 11 anos atropela e mata 8 monges na Tailândia. 12 horas e 11 minutos. Dólar opera em queda, de olho em novos dados do mercado de trabalho americano. 12 horas e 20 minutos. Frente fria traz chance de neve ao sul. Temperaturas despencam no sudeste. E com relação ao tempo e temperatura, hoje a mínima é 16 e máxima de 26 graus. Não há previsão de chuvas. Amanhã a mínima é 15 e máxima de 26 graus. Terá sol com algumas nuvens, mas não há previsão de chuvas. No sábado a mínima é 14 e máxima de 21 graus. Não há previsão de chuvas. São essas as notícias do Brasil e do mundo e do tempo e temperatura para o jornal Operação Cidade.
6: E vem aí agora as informações da área policial. Em Avaré, homem é preso em flagrante por importunação sexual após exibir órgãos genitais à mulher e clientes de um mercado em Avaré. 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Homem é preso em flagrante por importunação sexual após exibir órgãos genitais à mulher e clientes de mercado em Avaré. Um homem foi preso em flagrante ontem, dia 1º, acusado de importunação sexual após, segundo a polícia, abordar uma mulher, proferir ofensas e exibir os órgãos genitais em via pública na região da Vila Martins, em Avaré. O caso foi registrado do plantão policial e o suspeito foi localizado, permanecendo à disposição da justiça. De acordo com a polícia, a ocorrência teve início na rua Inhomusa, onde uma mulher relatou que estava entrando em um estabelecimento comercial quando foi surpreendida por este homem. Conforme seu depoimento, após ela ser xingada, ela foi vítima de um ato obsceno ao ter o suspeito exibindo os órgãos genitais em sua direção. A polícia militar foi acionada, encontrou o homem e levou o homem ao plantão policial. A polícia descobriu que o homem tem várias passagens pela polícia, como furto, assalto, porte ilegal de arma, tráfico de drogas, dano ao patrimônio público. Ele ficou preso. Helicóptero com mais de 280 quilos de cocaína é interceptado após perseguição, interceptado em Salto Grande. Um homem foi preso e mais de 280 quilos de cocaína foram apreendidos na manhã de ontem, durante uma operação da Polícia Militar em Florínia, interior de São Paulo. A droga era transportada em uma aeronave, um helicóptero, que foi perseguido pelo helicóptero Águia da Polícia Militar por cerca de 40 minutos. Segundo a Polícia Militar, o helicóptero Águia, base da Polícia Militar de Presidente Prudente, realizava patrulhamento na região quando recebeu informações sobre a aeronave suspeita. Após localizar o helicóptero, os policiais iniciaram a perseguição aérea, ainda por Florínia. Cerca de 40 minutos depois, a aeronave suspeita pousou em uma área de vegetação em Salto Grande e o piloto fugiu pela mata. Os policiais iniciaram as buscas pelo suspeito na mata, enquanto o Águia mantinha o monitoramento aéreo e orientava a equipe da polícia no solo. Depois de aproximadamente 20 minutos, o homem foi encontrado dentro da área de uma fazenda em Salto Grande. No helicóptero, a polícia encontrou 288 quilos de cocaína e uma pistola calibre 9mm. O homem foi preso. Motorista é preso após desviar carga de carne avaliada em mais de 800 mil e inventar falso assalto na rodovia Castelo Branco. A polícia prendeu um caminhoneiro de 37 anos, suspeito de desviar uma carga de aproximadamente 26 toneladas de carne bovina, avaliada em cerca de 860 mil, e comunicar à polícia que teria sofrido um assalto na rodovia Castelo Branco, região de Botucatu. O caso foi parar na Polícia Civil e a investigação descobriu que o motorista estava mentindo. O motorista procurou a delegacia de polícia alegando que havia sido rendido por criminosos armados, encapuzados durante o seu trajeto. Ele afirmou que permaneceu sob poder dos supostos assaltantes por várias horas e que o caminhão
8: a carreta, a carga de carne bovina e seu telefone celular haviam sido roubados pelos criminosos. Durante as diligências, a polícia recebeu a informação de que o cavalo mecânico havia sido localizado, estacionado em um posto de combustíveis na rodovia Castelo Branco, região de Botucatu. Os policiais encontraram o cavalo sem a carreta e sem a carga. Mas imagens do sistema de monitoramento do estabelecimento mostraram, no entanto, que o próprio motorista estacionou o caminhão normalmente e deixou o local a pé, entrando em seguida em um outro veículo, sem qualquer indício de violência ou abordagem criminosa. Ao ser confrontado com as imagens, com as gravações, o investigado homem apresentou contradições e acabou admitindo ter deixado o caminhão no posto, embora tenha negado participação em um suposto esquema para simular o roubo. Também foram identificados registros anteriores envolvendo este homem em ocorrências relacionadas ao transporte de cargas. O caso está sendo investigado. Mulher é presa com mais de 150 quilos de cocaína e dois fuzis na rodovia Castelo Branco, próximo a Itatinga. Na manhã de ontem, pela rodovia Castelo Branco, próximo ao município de Itatinga, interior de São Paulo, a polícia rodoviária deu ordem de parada a uma mulher de 34 anos e, durante a fiscalização no automóvel, a polícia encontrou 150 tijolos de pasta base de cocaína. A droga estava no porta-malas e, no assoalho do banco traseiro, encontrou dois fuzis e nove carregadores. A mulher confessou que buscou a droga em Maringá, no Paraná, e iria entregar em Botucatu. Ela foi presa. Colisão na rodovia Jaú Barra Bonita deixa um morto e um ferido. Um homem morreu e outro ficou gravemente ferido na noite de ontem em uma colisão traseira envolvendo um carro e uma carreta. O acidente foi ontem, por volta de 7 horas da noite, pela rodovia Otávio Pacheco de Almeida Prado, que liga Jaú à Barra Bonita, município de Jaú, a 47 quilômetros de Bauru. Segundo informações da Polícia Rodoviária, por razões a serem ainda esclarecidas, em um trecho de declive, um veículo Polo, onde estavam dois homens, atingiu a traseira de uma carreta Mercedes-Benz, que estava carregada com madeira. O condutor do automóvel Polo, de 42 anos, teve óbito às 8 da noite de ontem, no hospital da cidade de Jaú. Já o passageiro, de 46 anos, ficou gravemente ferido. O caminhoneiro não se feriu. Participação do repórter Marcos Fernandes.

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0: Canárias Mais Mais. Comigo, Edson Costa. Vamos animar essa tarde com muita música boa e muita interação. Já manda sua mensagem em nosso WhatsApp 14 998330610 e segue a gente nas redes sociais. No Instagram e Facebook é @RádioParanapanema. Tudo junto.
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0: O intervalo é rapidinho pra gente respirar e continuar com tudo. Fica por aí que tem muito mais sucesso e a energia vindo.
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0: De volta com o som que você ama, sou eu, Edson Costa, chegando. E aqui na Rádio Paranapanema FM, o importante é ter você. As mais continuam. Tá no ar, a gente segue com muita animação e energia positiva.

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1: Começamos com o cenário político, onde apresentadores de rádio e televisão têm um prazo limite para deixarem suas funções. A data final para o afastamento é esta terça-feira, caso tenham a intenção de concorrer nas próximas eleições. Essa é uma regra estabelecida pelo Tribunal Superior Eleitoral, o TSE, com o objetivo claro de evitar qualquer vantagem de exposição para potenciais pré-candidatos. O não cumprimento dessa norma pode acarretar em punições severas para os envolvidos, reforçando a importância da igualdade de condições no processo eleitoral.
0: Informação de qualidade entregue. Agora é hora de voltar à festa com mais sucessos para animar a sua tarde aqui com as Mais Mais. Segura aí que a música tá na área.

0: E aí, minha gente, que tarde incrível, né? Encerramos por aqui, mas já já volto com mais sucessos e aquele astral que só a gente tem. Vocês são incríveis, fiquem comigo.
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4: Olá, maravilhosas. Que alegria ter você aqui, sintonizada com a gente. O Toque de Mulher está de volta, sempre pertinho de você, trazendo aquela energia boa e dicas que fazem a diferença na sua vida. Quero te falar uma coisa super importante. Não tenha medo de recomeçar. Sabe, as mudanças fazem parte da vida e um novo começo nunca é sinal de fracasso. Pelo contrário, é uma super oportunidade para a gente mudar um hábito, um caminho ou até mesmo um sonho que parecia esquecido, viu? Toda mulher merece a chance de se reinventar, de crescer, de buscar a própria felicidade. Às vezes, a motivação aparece só depois que a gente dá o primeiro passo, mesmo sem muita vontade, né? Então se joga. Mas olha, não vai embora não, porque o Toque de Mulher ainda tem muito mais para te inspirar. Na nossa última parte, ainda teremos outras dicas incríveis. Fica com a gente, hein?
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6: É isso aí, tamo junto de novo. Aqui é o Edson Costa com você na Rádio Paranapanema FM. O importante é ter você. As mais continuam com tudo.

0: Encerrando com chave de ouro, podemos dizer assim? Podemos, né? Mas a energia continua. Já volto com mais música e aquela animação que você adora. É na Rádio Paranapanema FM que tudo acontece.
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6: 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Ó, hoje o time tá completo, hein, Marcinho?
7: Ah, estamos aí, ó. Hoje não vai errar uma.
6: Marcinho, fiquei sabendo que você tá pintando a rua aí pra você não cair mais, Marcinho. Marcinho, Vandão, Marcinho começou a pintar a rua porque ele caiu, agora começou a pintar a rua lá. Vai, Marcinho, a chance é isso. Calma, o árbitro vai pintar, o árbitro vai pintar. Vamos devagar. 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O árbitro tá preparado. O Marcinho é o primeiro a bater. Vem, Márcio. O juiz tá lá. Apita o juiz. O Márcio partiu. Bateu. Pro gol!
5: Brasil!
6: Marcinho que pintou a rua pra não cair mais de patinete. Lá vai o Marcinho. De novo. Partiu. Bateu. Pra fora, Marcinho. Mas melhorou o chute, né? Tá melhorando. Das primeiras vezes que ele chutava daquele jeito, lá põe a mão. Lá vai o Márcio. Se fizer o terceiro, valendo R$500. Na grande final. Gol!
5: Brasil!
6: Vem, Vandão! Vai, árbitro, apita, juiz, pode tirar o chinelo, tira o chinelo.
8: Vai,
6: juiz, apitou. Vai, Vandão. Partiu, bateu!
5: Brasil!
6: Vandão fez o primeiro, lá vai o Vandão, partiu pra marcar o segundo, lá vai o Vandão, a chance, bateu, na trave!
5: Errou!
6: Vandão, terceiro chute seu, o Ricardo tá preparado. Vandão, se fizer, tá na final. Partiu, bateu, é gol!
5: Brasil!
6: Tá na grande final, hoje tá passando todo mundo, hein? Que é isso? Ricardo, a chance é sua, Ricardo. O árbitro apita, lá vai o Ricardo. Partiu, bateu, na trave!
5: Errou!
6: Que é isso, Ricardo? Olha a chance, pode ser agora. Partiu, na trave, Ricardo!
5: Errou!
6: Mas quem sabe da próxima vez, faz o de honra, Ricardo. Faz o de honra, Ricardo. Partiu, bateu. Na trave, Ricardo. Na trave, Ricardo. Ricardo, na trave. Quer acertar a trave 3-6, vai ganhar também. Paulinho, vamos lá. 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
8: Voltei, galerinha. A pausa acabou, né? Foi rapidinho. As mais segue com muita música boa pra embalar sua tarde. Bora curtir as mais?
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0: pausa rapidinha aqui com as mais, mas já já a gente volta com mais música boa e aquele astral lá em cima pra sua tarde continuar incrível.
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7: 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Manda seu áudio agora no 14 998330610 e vem fazer parte dessa festa. Aumente o som e vamos curtir.
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1: E de um babado para outro, vamos falar de Théo Bial, que abriu o coração sobre um assunto que todo mundo se identifica: família. O cantor, que cresceu sob os holofotes, não quis nem saber de fugir da fama dos pais. Muito pelo contrário, ele se jogou de cabeça na música e tá cada vez mais se consolidando na carreira, mostrando que talento ele tem de sobra. E em uma conversa super sincera, Théo Bial soltou essa frase que é pura verdade, gente. Família sempre vai ter algum momento de desentendimento. É a realidade, né? Não existe família perfeita. E ele, mesmo com toda a visibilidade, mostra que é gente como a gente, enfrentando os desafios e celebrando os laços. Uma maturidade incrível vinda de um artista tão jovem.
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0: o intervalo, mas ó, fica comigo que a festa continua. Já já, o som tá garantido pra manter a sua animação lá em cima.
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0: Brasil!
1: 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Hoje estou com a Evelyn e a Ana Carolina, que são pacientes aqui do Dr. Márcio. E chegou para cá para fazer o chute a convite da Débora Aureliana, a árbitra do Brasil hoje. Ela falou que hoje ela é do Brasil. Pô, vem cá, você sabe a tática para a gente ganhar da Noruega ou não?
2: Tem que pegar no cabelinho do Haaland.
1: É, isso aí. Ou o Vinícius Júnior levar ele pra lá e não pensar que é Virgínia, né? Vamos lá, então, Evelyn. A chance é sua. 3 chutes, 2 gols. Vale R$500 na grande final, dia 19 de julho. E se você fazer, você vai estar classificada, tá bom? Ó, o árbitro autoriza. A Evelyn bate com spray. Errou!
0: Errou!
1: Para de café. É no pai. Vai lá. Vai, Evelyn. Chutou pro gol. Na trave!
0: Errou!
1: Das duas traves. Evelyn, tenta fazer esse gol, Evelyn. Vai lá, Evelyn. Marca, Evelyn. Na trave!
0: Errou!
1: Vamos lá, Ana Carolina? Ana Carolina, você é mãe da Evelyn? Vai lá, Ana Carolina. Faz pra ela. Mostra pra ela como é que é, tá? Mostra a experiência. Vai lá, Ana Carolina. Bateu pra fora!
0: Errou!
1: Que isso, gente? 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Partiu, bateu, agora apitou. Ei, lasqueiro. Ana Carolina, bate, Ana. Ela não tinha apitado, agora apitou. Vai lá, partiu, bateu pro da trave de novo. Patrícia, vem, Patrícia. A Patrícia tá aqui pra chutar também. Tá aí, Patrícia. Ela, vai lá. Vai, Patrícia, chutou. Da trave.
0: Errou.
1: Que isso, Patrícia. Vai, Patrícia. Chutou, partiu, bateu, é gol!
0: Brasil!
1: Que isso, Fati! Marca mais um, você tá na final, Patrícia! Partiu, bateu, marcou, é gol!
0: Brasil!
1: Vem cá, Vitória, Vitória, Vitória, vem cá! É a Vitória essa, né? Essa aqui é a Vitória! É a Vitória, é a Vitória, é a Vitória! Vai lá, Vitória! Partiu, bateu, olha a chance da Vitória, pra fora!
0: Errou!
1: Vai lá, hein? Se fizer... Tem chance. Se errar, já era. Partiu, Vitória. Concentração. Fé no pé. Bateu. Entrou. Gol.
0: Brasil.
1: Vitória. Eita, Vitória. Que isso? Vai lá, Vitória. Se fizer, vai pra grande final. Valendo R$500. Vai, Vitória. Partiu. Bateu. Gol.
0: Brasil.
1: Ela pensou se ia bater de dedo, de lado, com paradinha. A Vitória, a Patrícia está na grande final. A Ana, Carolina e a Evelyn estão eliminadas. 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
5: Voltamos, galerinha. A pausa foi rapidinha, né? Mas a energia continua aqui com as mais. Prepara aí porque vem mais música boa para levantar o astral da sua tarde.

0: assim fechamos mais um momento especial aqui com as mais. Obrigado por estar comigo. Você faz toda a diferença nessa vibe incrível. Já eu volto com mais música boa e alegria. Fiquem por perto, minha gente.
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6: É isso aí, minha gente, tô de volta, eu sou Edson Costa, tô na área pra garantir que sua tarde continue no ritmo certo. A Rádio Paranapanema FM, o importante é ter você. As mais continua, não para, vem muita coisa boa chegando por aí.

0: tá bom demais. Quero sentir a energia de vocês. Continuem aqui com as mais, porque a música boa tá rolando e a diversão tá garantida. Bora seguir juntos?
1: Misturadinho em 3,

0: encerrando essa partezinha com o astral lá em cima. Segura aí que a gente volta já já com mais música boa e alegria pra você. Fica aí na sintonia.
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4: Brasil!
5: Chute da Copa 2026, estamos aqui na Veste 10. Faltava 3 para chutar, agora nós temos 13 para chutar. Gente do céu, ferveu aqui, tá? Nós estamos aqui com a Débora Aureliano, nossa árbitra de hoje, tá com a pita na boca, tá com seu óculos verde. E vamos que vamos, né, Débora? Vamos que vamos, Débora! Ó, Dona Rose, se marcar de 3, marcar 2, vai pra grande final. A grande final vale R$500. E é R$500 pra mulher e R$500 pro homem, tá bom? Dona Rose, preparada! Chute da Copa, o árbitro apita! A Dona Rose bate pra fora! Errou! Dona Rose, mais duas vezes, dois chutes, Dona Rose! Vai, Dona Rose! É a chance, bateu! Pro gol!
4: Brasil!
5: Ó, Dona Rose! Jack! Vamos lá! Dona Rose! Chutou! Pra fora! Vem aqui a mocinha! Minha querida Fernanda, como é que é? Marcela, quem que é Fernanda? Não sei quem é Fernanda, não. Tem Fernanda aí? Ah lá! Ah, tem Fernanda ali, viu? Vai, Marcela! Bate pro gol, Marcela! Olha a chance! Bateu! Que isso, Marcela?
4: Errou!
5: Ah, Jesus, hein? Pelo amor de Deus! Vai, Marcela! Vai, vai! Marcela, tem que fazer agora, hein, Marcela? Olha a chance! Bateu pra fora! Marcelo,
4: errou!
5: Tchau! Chuta mais um! Vai lá, Marcelo! Pau de honra, Marcelo! Olha a chance! Olha a chance, Marcelo! Partiu, bateu pra fora, Marcelo!
4: Errou! Quem vai agora?
5: Vocês são da onde? Olha, a pessoa de óleo aqui, vem cá. Gislaine, o árbitro autoriza você a apita. Autorizou, Gislaine, bateu pra fora!
4: Errou!
5: Tá ruim demais, essa aqui não tá ruim não, essa aqui bateu na trave. Vai, Gislaine, mais dois chutes. Se fizer, tá indo pra grande final e bateu pra fora!
4: Errou!
5: 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Bateu!
4: Errou!
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0: Copa Brasil. Estamos de volta, galerinha. Eu sou Edson Costa e aqui na Rádio Paranapanema FM, o importante é ter você. É as mais, te acompanhando com muita animação e a energia positiva lá em cima.
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0: intervalo é rapidinho pra gente encarar as energias, mas já volto com muito mais música e diversão pra embalar a sua tarde.
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1: Olá, queridas amigas que nos acompanharam por mais uma parte do nosso Toque de Mulher. Que delícia ter a companhia de vocês por aqui. E para fechar com chave de ouro, a nossa última dica. Sabe, a gente precisa sempre lembrar de cuidar da nossa autoestima. Evite se comparar com outras pessoas, principalmente nas redes sociais, viu? Cada uma de nós tem uma beleza única, uma história especial. Valorize suas qualidades, celebre suas conquistas, porque a confiança, ela nasce de dentro de você. Um beijo enorme para todas que sintonizaram. Um abraço apertado. Adorei estar com vocês. O Toque de Mulher volta na nossa próxima parte, no mesmo horário de sempre. Não percam. Até lá, viu?
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0: 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Chegamos com tudo de novo. A pausa foi curta? Foi, claro. Mas agora, as Mais Mais volta pra animar ainda mais sua tarde. É muita música boa pra você.
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0: a gente vai encerrando, mas as músicas e a animação continuam. Sou eu, Edson Costa, e tô de olho em vocês aí curtindo e aproveitando, né? Fiquem ligadinhos que na volta tem muito mais som de qualidade.
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4: Aí, meu compadre, vou falar pra ela agora.

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0: Brasil!
1: Chute da Copa 2026, Academia do Bragado, Danilão. Hoje você convocou bem, hein? Hoje você escalou 12 aqui pra chutar e vai todo mundo chutar com a gente aqui na Academia do Bragado. Como é que é o seu nome?
2: Luiz Otávio.
1: Tá fazendo treinamento funcional aí ou não? Tá? Então vai lá então, Luiz Otávio. Ó, três chutes do Luiz Otávio. Ela vai apitar. Apitando, você chuta. Se marcar dois gols, você vai pra final. Final vale R$500 pro homem e R$500 pra mulher. Lá vai Luiz Otávio. Partiu Luiz, o árbitro apita, bateu Luiz pro gol!
0: Brasil!
1: Primeiro, Luiz, se fazer um segundo já tá na grande final. Partiu Luiz, bateu Luiz, vai Luiz, pra fora Luiz, bate o segundo, terceiro Luiz. A chance é sua Luiz, partiu, bateu, pra fora, entrou? Entrou, né? Gravou? Vem aí, vai vendo o VAR, já vai preparando lá o Roger Guedes, vem cá Roger Guedes. Como é que é seu nome? Você mesmo. Vem cá, seu nome? Entrou? É gol!
0: Brasil!
1: Bota essa daí lá no vídeo pra tu ver. Qual é seu nome?
2: Davi.
1: Davi, vai Davi, a chance é sua, Davi. Três chutes, o árbitro apita. Partiu Davi, bateu na trave!
0: Errou!
1: Vai Davi, mais uma chance. Se fizer, tá lá ainda. Se não fizer, tá eliminado. Se não fizer, tá fora. Bateu, é gol!
0: Brasil!
1: Gol do Davi! Vai Davi, faz o terceiro. A chance, bateu pra fora, Davi!
0: Errou!
1: Quem que vai agora? Quem que vai? Você? João? João Miguel! Vai lá, João Miguel! O São Paulino! Partiu, João Miguel! Caleri bateu pra fora!
0: Errou!
1: Que isso, Caleri! Que isso! Vai lá de novo! João Miguel! Se errar, tá fora, hein, João? Tem que fazer! Se errar, tá fora! Gol!
0: Brasil!
1: Vai, João! A chance de fazer o segundo e ir pra grande final. Partiu o João pra fora.
0: Errou!
1: João. Academia do Bragado, vai ajudar vocês, tá? Vai treinando lá. Academia do Bragado. Treino funcional, o pessoal pode vir pra cá, apresentar, se apresentar aqui pro Danilo e fazer uma experiência, vir pra cá, conhecer a academia. E quem se adaptar, continua com a gente por aqui. Porque, como a gente sempre fala, né? O seu esforço de hoje trará o seu sucesso de amanhã, né, Danilo?
3: Com certeza.
1: Danilão,
3: as portas da academia estão abertas a todos.
1: Deixa eu falar pra você. Hoje é aquele dia. Até que hora que trabalhou aqui no último jogo do Brasil? Ele fechou mesmo na hora do jogo? Como é que foi?
3: Então, no dia do jogo do Brasil, a academia fechou com 30 minutos de antecedência, né? E após o término da partida, 15 minutos, a academia já estava aberta.
1: Já estava aberta. Isso, e aí, agora, domingo vai ser do mesmo jeito.
3: Domingo vai ser, no caso domingo nós abrimos das 8 da manhã até as 11 horas da manhã.
1: Ah, tá.
3: Então não vai,
1: a tarde não vai afetar, então.
3: Não vai afetar o horário do jogo.
1: Se você quiser vir treinar depois do jogo. Aí não, né? Vai levantar a copa. Levanta a copa lá
3: na
1: sua.
3: Aí na segunda-feira, 5 horas da manhã.
1: Aí eu não venho.
3: As portas estão abertas pra você.
1: Mas as portas estão abertas pra turma vir pra cá, pra Academia do Bragado, onde a Giovana errou, a Yasmin, a Roberta e todo mundo errou hoje. Todo mundo, ninguém passou. Vai ter. Que Luiz Gustavo passou aqui? Passou? Ah, o Luiz Gustavo passou. Ó, vai ter um treino funcional. Ô, Luiz Gustavo, passou, posso esquecer de você não. Vai ter treino funcional aqui também pra acertar o gol, tá bom? O Danilo já vai preparar um cantinho lá. Chute da Copa 2026. O importante é ter você.
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4: Essa é a Paranapanema, porque aqui o importante é ter você. Cheguei de novo pra colorir, minha gente. É, colorir o seu dia, né? Com as mais, que volta com tudo pra animar ainda mais o seu dia. Então aumente o som e vem comigo nessa vibe incrível.
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0: hora de um intervalo rapidinho, mas nada de desgrudar, tá? Respira fundo e fica na sintonia, porque já já tem mais sucessos aqui com as Mais Mais.
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2: Tô aqui de novo e pronto para embalar sua tarde com as Mais Mais, seguindo com os melhores hits e aquela animação que não pode faltar. Prepare aí o seu coração que tem som bom chegando.

0: hora de um intervalo rapidinho, mas fica ligado porque tem muita coisa boa vindo por aí. Eu volto em instantes com mais sucessos e aquela animação pra você.
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11: Tamo junto de novo, minha gente. Eu sou o Edson Costa e as mais seguem embalando sua tarde com os melhores hits. Fiquem ligadinhos porque a música já tá no ponto. A gente solta ela agora.
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0: Eita, que programação maravilhosa. Eu, Edson Costa, me despeço com o coração cheio de alegria por ter passado essa tardezinha incrível com vocês. Não esquece, aqui na Rádio Paranapanema FM, o importante é ter você. Fique ligado na sintonia que sempre traz o melhor da música e da diversão. Até a próxima, minha gente.
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1: Tá no ar o melhor do sertanejo pra você por aqui comigo, JP Ribeiro, nessa tarde gostosa. É quinta-feira, DJ! Vamos começar melhor aí, DJ! Que é isso, hein? Quinta-feira, 2 de julho de 2026. Tempo bom, filho do Bijeca.

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solidão. Deprê, Marília Mendonça. Essa é boa demais, tá tocando pra você aqui na 99.1 FM, bebê. Porteira sertaneja. Comigo, JP Ribeiro, nessa tarde maravilhosa, gostosa de quinta-feira. E aí, como é que você tá? Tá tudo bem? Tá tudo certo? Vamos que vamos! Iniciando a nossa tarde mais sertaneja de todo o estado de São Paulo, norte pioneiro do Paraná. Vamos nessa sintonia até às 7 horas da noite. Aproveita aqui pra dar um abraço pro Nelson, lá da Agropeças Tratores Manduri, pro pai dele, que é o Nelson. Pai, alô, Nelson! Como é que o senhor tá, Ners? Tá tudo bem? A mãe do Nelson, a Maiara, o Leonardo, toda a rapaziada, tá sempre com a gente por aqui nessa sintonia deliciosa e gostosa. Agropeças Tratores Manduri, tá na estrada, Nelson? Aí fala que tem de viajar, tá indo pra praia. Ou tá em Piraju? Esse é o Ners, Ners tirou carta D, carta E, agora é D ou E, Ners? Hã? É, subiu, né? É, tá subindo. Valeu, Nelson. Um grande abraço pra vocês aí, tá bom? Pessoal de Manduri em peso sempre com a gente. Hoje recebi a visita aí em Piraju. Uma galera lá, a Alessia. Alessia, não é nem Alexia, não. Lá, Alessia de óleo, ô Nelson. Conhece? Fernando. Pessoal aí de óleo vieram pra Piraju hoje, hein? Vocês que são de óleo aí. Aquele grande abraço aí pra turma toda. E fala lá pro parceiro lá da lotérica que nós estamos chegando daqui pra frente, hein? É, vamos dar uma passadinha lá, trocar uma ideia com ele. Quem sabe, né, Nelson? Aquele grande abraço lá pra todo o pessoal que tá sempre com a gente, da Agropeças Tratores Manduri, de toda a galera da região toda. E vamos, gente. Ó, esse aqui é pro pai do Nelson, ele que é motorista, o Nelson que tirou a carta aí. Essa? Essa não, DJ? Essa é a sina do caminhoneiro. Tá meio ruizinha, né? Só eu e você. Essa é boa também. Tem o Vai e Volta. Todo mundo cantava lá nos anos 90 com o João Paulo e Daniel. Segura, Deus. Modão, hein?

0: João Paulo e Daniel, vai e volta, bebê! 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Alô, japonês, Erminho! Pessoal sempre com a gente também aqui da Power Sound, o Jonathan. 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Os amigos lá do bairro do Zezão. 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E ó, gente, hoje é quinta-feira, a Floresta Restaurante Café deixou um frango assado, deixou para você aquele refrigerante de quinta-feira para a galera que tá participando por aqui comigo, tá bom? 998-33-0610. 998-33-0610, você retira do domingão. E o Nerso lá da Agropeças Tratores, alô pai Nelson, alô Nelson, alô Maiara, alô a mãe do Nelson aí. Melhoras pra bebezinha aí, tá bom? O Nelson ele tá vendo lá. Alguém quer ganhar pizza hoje na casa? Hã? Alguém quer ganhar pizza hoje na casa? Ô Nerson, você vai fazer a vez pra turma? Uma pizza e um refri, Nelson? Vamos ver lá, o Nelson vai responder a gente aqui, hein? Aquele grande abraço lá pra turma toda. E vamos que vamos, 4h20, quinta-feira, 2 de julho de 2026. Tá liberado o nosso WhatsApp. Pode mandar mensagem de áudio, de texto. Manda aí!
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5: É o melhor do sertanejo pra você por aqui na 99.1 FM. Vamos que vamos, tocando esse trem, esse gado aqui pro meio do pasto, hein? Ó. Então o Nelson chegou junto com o pai Nelson, junto com o Leonardo, Maiara, a mãe, falou assim: JP Agropeças, tratores de Manduri, tá sorteando aí uma pizza e um refrigerante pra turma, hein? Ai, ai, ai, coisa boa demais da conta! E você participa do 99833-0610. 99833-0610. Mensagens de áudio, de texto. Tem mais um frango assado. E tem também pra você por aqui, bebê. É um refrigerante lá da Padaria Florença, tá? Então tem frango assado, refrigerante da Padaria Florença. Tem pizza e refrigerante lá da Agropeças Tratores de Manduri, nossos patrocinadores aqui da programação da 99,1 FM. Ô Nelson, como é que tá as coisas aí? Tá tudo bem? Ó, falar pra vocês aqui, quem conhece o Nelson sabe muito bem do que eu tô falando.
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5: 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Ao som de Mato Grosso e Matias. Hoje tem pizza lá da turma. Hoje tem refri, tem frango assado da Florença e tem você do outro lado.

0: DJ, você sofreu sem a saudade, ensina o valor de quem foi embora, bebê. Segura aí, vai.
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0: Onde a simplicidade mora, a felicidade faz morar. Todo mundo sabe aqui, né?

0: uma estrela azul, Edson Hudson. Já tem sorteio da padaria Flores e da Agropeças Tratores em Manduri. 4h35.
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0: que você... É Guilherme Santiago, a paixão errada.
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0: Ei, lasqueiro, DJ. É só modão, hein?
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0: Alô, Elson Kitson! Eu conheci o Elson lá do Mob Day Supermercados, hein? Passou lá fazer umas compras. Alô, Elson! Grande abraço! Alô, Paulinha! Alô, turma! JP, aqui é a Jaque, coloca meu nome aí no sorteio da pizza. Alô, Jaque! A Tânia de Paula também tá com a gente lá do Jardim das Figueiras. Quero ganhar um frango assado aí, JP. É a Tânia, grande abraço.

0: Guilherme. Esse daí canta demais.
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0: O importante é ter você por aqui na sintonia. Gente, ó, infelizmente morre Ícaro Kurosaki, o eterno Jaspion. Pra quem é fã, foi, assistiu muito aí lá nos anos 90, nos anos 2000, aos 64 anos. Então o nosso Jaspion se despede, né? Causa da morte do ator não foi revelada. Sentimentos a todos os fãs e familiares. 4h39, alô Luciano da Funilaria, Pintura e Martelinho de Ouro, alemão, Gal Ademir, todo o pessoal por aí. Como é que vocês estão, hein? Grande abraço. Oh, e o Sanches, Autoelétrica, tá bem aí? A turma tá bem mesmo? Grande abraço pra vocês aí, pra turma do Sanches, Autoelétrica. Quem tanto tá trabalhando? Pioi, tá aí com vocês, ô Lu? Quem mais tá por aí? Fala o nome da turma aí, vai mandando pra nós aqui, 998-33-0610, hein? É sertanejo! É bom demais!
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0: Calma, DJ, tô respirando, pode respirar? O DJ também, pelo amor, hein? 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WhatsApp, anota aí. Segura aí, DJ. 4h41. 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Aquele abraço lá pra todo o pessoal. 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Ó, deixa eu falar pra você aqui. Pode falar? Posso falar ou não? 4h43. Sertanejo. O japonês falou que tem aí o que tem, japonês?
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2: Ô, DJ, bota a trilha aí, DJ. Ô, Ricardão. Vamos falar com o DJ aqui, Ricardo. Ô, DJ, hoje vou levar o DJ aí no Oixê, Ricardão. Ele falou que voltou a beber uma caipirinha, ô, Ricardo. Com moderação. Ele vai com uma caipirinha, ele aceita. Então, daqui a pouquinho, às 7h30, ele tá chegando aí. Vou levar o Didi. É, vai passar por aí, vai tomar uma comigo. Não, eu ainda tô casado. Ainda estamos casados. O DJ tá separado. Separou. Enfiaram uma botina. É. Do porteiro sertanejo ali, que eu vou falar pra você, hein? O homem perdeu até a reta, rapaz. Nem na horta ele desce mais. Ô, diretor, e os pés de alface lá? Vê se não tá queimado lá embaixo, né? Porque nem o pé de alface o homem desce mais. O homem mudou completamente. Vamos falar do Enche Adrenalina? Lá do Ricardão? Bora? Segura aí. Sertanejo. Sabe por quê? É quinta-feira hoje. É, né?
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2: E quinta-feira é dia de jantar fora, com a esposa, com a família, com os amigos. É dia de se divertir. E o pessoal fala assim, JP, mas não tem onde se divertir, Brasil. Ô, louco. Aí você tá de sacanagem comigo, pô. Não conhece o Ricardo? Conhece, né? 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Então o pessoal de fora, o pessoal de Olho, Bernardinho de Campos, Panduri. Ou até o seu mesmo aí, Anderson. Você que tá fazendo sorteio da pizza hoje, Agropecuária trouxe. 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Hã? É sertanejo. 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
2: Oi, Ricardão, como é que tá as coisas? Tudo bem? Vai lá, Elcio, hoje.
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2: Dá uma passadinha lá no nosso parceiro Ricardo. O Fião não adianta nem convidar, não precisa nem convidar, né? Que daqui a pouco tá lá. Fião, fala pra você, cara. Ele fala assim pra Regina. Ah, tava ouvindo lá o JP, hein? Falou do Ricardo, deu uma vontade, deu uma passadinha. Aí ele trava, aí não sai. Aí o bichão encosta com o balcãozinho que o Ricardo fez lá, de botequinho, da hora. E você coloca o Bruno Marrone desse aqui, ó. Aí o Fião encosta e trava.

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3: Segura Sertanejão, bom seguidor. 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
3: É sertanejo, é o Borsato com a gente. Alô, Borsato! Tá tudo bem aí? Tá tudo certo? Aquele abraço pra vocês, meu filho!
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0: Seguidei, Chitãozinho e Chororó, página de amigos. Ai, ai, ai, essa é boa, hein?
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0: Ó, já já no Porteira Sertaneja, sorteio de uma pizza lá da Agropeças Tratores, hein? Manduri pra você, mais refrigerante, hein? É o Nelson pai, Nelson filho, Leonardo Maiara, mãe deles. Pessoal visitando Piraju, vieram buscar a Maiara. Aí, ô Maiara, todo dia tem Uber, hein, Maiara? Pelo amor, hein? 5 e 10. Ó, tem sorteio já já. E também um frango assado mais refrigerante lá da Floresta Restaurante Café com o Dagoberto. Aquele grande abraço pra vocês. Aê, bebê! Coisa boa demais. 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
0: 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O pessoal pode participar aqui, tá? 998330610. Essa aí da página de amigos. Sabe o que que é? Hã? Sabe ou não? Essa daí foi pra turma lá da Sara, a Sara de Sarutaiá. Ô, Sara, um beijo aí pra você, Sara. Sabe quem tá mandando? É o Gustavo. Ô, Gustavo, tá apaixonado, é? Ô, Sara. Ô, Sara. Dá uma chance pro homem, Sara. Perdoa, ele quer conversar com você, Sara. Leva, deixa ele levar você só pra comer uma pizza hoje, Sara. Vai, Sara, dá uma chance.
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0: 5 e 13, boa tarde.
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0: É, bebê, por aqui a gente segue com muita moda boa e moda chonada. Mas antes, ô Débora Aureliano, por que que você tá aí no Alto Posto Bizuguinha?
23: Hoje eu vou sair, não.
0: Everley!
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0: Como é que tá as coisas aí? Cadê o Vinícius?
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0: E o Pio? Ô Aloysio, todo mundo aí do Alto Posto Bizuguinha, como é que vocês estão?
23: Beleza dos refrão apaixonado.
0: Que?
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0: Essa é boa, hein?
23: Já tô no seu quadro, Gustavo Lima.
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0: É, mais uma vez no hotel foi 180 e 180, ó. 180, valeu a pena.
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0: Alô, Rejane.
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0: pé. Fala, Clóvis Rodrigues. A turma toda curtindo, moda boa e moda chonada. Ô, Gustavo Lima.
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0: foi 180.
1: Mas fez?
0: Mas fez o 180 valer a pena.
1: 180 é o quarto com a ouro? Uma hora? De baixo. Quantas? Duas? Alô, Matheus Sete Ouro! Alô, Carlópolis!
0: Fala comigo, banda!
1: É, o pessoal vai na cerveja do suor, bebê! Deixa eu trazer aqui a Débora Aureliano, que tá lá na Rede Postos Bizuguinha. Fala, Débora!
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2: 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Segue aí com o Porteira Sertaneja.
1: Valeu! Valeu, Débora Aureliana, aquele grande abraço pra você aí, bebê, Alto Posto Bizuguinha, troca a hora aí, Verley, vamos!

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5: É a 99.fm, já tem sorteio de pizza lá da Agropeças Tratores. Já tem sorteio de frango assado, refrigerante lá da Floresta Restaurante Café. Bora, DJ! Só modão!

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8: Esse é o número do seu rádio. Alô, Nelson, alô, Agropeças Tratores. Já tem sorteio. E daqui a pouquinho tem pizza. Tem refrigerante da Agropeças Tratores em Manduri. Dona Ersão. Frango assado refrigerante lá do restaurante e padaria Florença Café. Aí é bom, né, gente? Eita, coisa boa. E aí, como é que tá as coisas? E aí, DJ?
9: E quando chego na resenha, vejo um casal perfeito.
8: Fazendo o quê?
9: Dando os beijos. Aí eu ligo na hora.
8: Você também liga, né, Débora?
9: E desce, mas você.

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1: Na Paranapanema, 6:01.
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1: A Oração do Ângelus. Em nome do Pai, do Filho e do Espírito Santo. Amém. O anjo do Senhor anunciou a Maria, e ela concebeu pelo Espírito Santo. Ave Maria, cheia de graça, o Senhor é convosco. Bendita sois vós entre as mulheres, e bendito é o fruto do vosso ventre, Jesus. Santa Maria, Mãe de Deus, rogai por nós, pecadores, agora e na hora de nossa morte. Amém. Eis a escrava do Senhor. Faça-se em mim segundo a vossa palavra. Ave Maria, cheia de graça, o Senhor é convosco. Bendita sois vós entre as mulheres, e bendito é o fruto do vosso ventre, Jesus. Santa Maria, Mãe de Deus, rogai por nós, pecadores, agora e na hora de nossa morte. Amém. E o Verbo Divino encarnou e habitou entre nós. Ave Maria, cheia de graça, o Senhor é convosco. Bendita sois vós entre as mulheres, e bendito é o fruto do vosso ventre, Jesus. Santa Maria, Mãe de Deus, rogai por nós, pecadores, agora e na hora de nossa morte. Amém. Rogai por nós, Santa Mãe de Deus, para que sejamos dignos das promessas de Cristo. Ave Maria, cheia de graça, o Senhor é convosco. Bendita sois vós entre as mulheres, e bendito é o fruto do vosso ventre, Jesus. Santa Maria, Mãe de Deus, rogai por nós, pecadores, agora e na hora de nossa morte. Amém. Pai nosso que estás no céu, santificado seja o vosso nome. Venha a nós o vosso reino. Seja feita a vossa vontade, assim na terra como no céu. O pão nosso de cada dia nos dai hoje. Perdoai as nossas ofensas, assim como nós perdoamos a quem nos tem ofendido. E não nos deixeis cair em tentação, mas livrai-nos do mal.
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É, DJ, tá chegando a hora do nosso sorteio da pizza lá da Grow Peças Tratores. Alô, Nersão. Alô, Gabriel Sanches. Alô, Pansanato. Alô, Juliana. Quem mais tá por aí? O Laércio Alves. Alô, Laércio. Ô, JP, coloca o nome do sorteio aí. Ivan Ortiz. Alô, Ivan. Valdir Erling. Rejane Moura. Já já tem sorteio aqui na 99,1 FM. César de Paulinha aí nas BEB 6:23. Alô, Pedro Donizete.

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6: Eita, coisa boa demais. Alô, Juliana Vitória. Você é a ganhadora do nosso frango assado de hoje. Lá da Restaurante Café, da nossa turma da Florença Café e Restaurante. Quem tá faturando também a pizza lá da Agropeças Tratores, alô Nersão, alô Maiara, alô Nelson Filho Leonardo, é o Sanches Pansanato. Valeu turma, pela parceria, vamos que vamos na aba do meu chapéu.

0: casinha verde pequenininha, João Carreira e Capataz. Alô, Dani, alô, Ricardão. É, o DJ hoje falou que vai passar por aí, hein, Ricardo? Será que vai mesmo? Eu e ele. Vamos que vamos. Ô, DJ, segura aí. Ricardão chegou aí, ó. Tá mandando um beijo pra você, DJ. É, o DJ e o Panda, né? E a calcinha de renda. Fala, Ricardo!
1: Fala, João Paulo, JP! Fala, DJ! Beleza, meus amigos? Boa noite! 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
0: 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Valeu, Ricardão. 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Estamos chegando. Já, já, hein? Já, já.
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0: entregas na saúde e na educação.
1: Em Juazeiro do Norte, no Ceará, ônibus escolares e unidades odontológicas móveis estão sendo destinadas a municípios do estado.
0: O repórter Nazi Brum tem os detalhes ao vivo aqui no estúdio da Voz do Brasil. Boa noite, Nazi.
2: Olá, boa noite, Luciano, Mariana, ouvintes da Voz do Brasil. Olha, são 40 novos ônibus escolares que vão para o transporte escolar em 40 municípios do estado. Investimento de 18 milhões de reais por meio do novo programa de aceleração do crescimento Novo PAC. Os veículos contam com equipamentos de segurança e todos possuem ar-condicionado, o que dá mais conforto para as crianças. No total, o governo do Brasil prevê a entrega de 1.500 ônibus escolares em todo o país no programa de renovação de frota. Já na área da saúde, o Ceará está recebendo 29 unidades odontológicas móveis que vão fornecer atendimento em áreas remotas ou de difícil acesso. Essas unidades realizam procedimentos clínicos, ações de prevenção e promoção da saúde bucal, ampliando o acesso à população aos serviços do Sistema Único de Saúde. E o presidente Lula participa daqui a pouco dessas entregas lá em Juazeiro do Norte. Mariana e Luciano.
1: Obrigada, Nazi Brum, pelas informações ao vivo aqui na Voz do Brasil.
0: Uma obra estratégica que promete reduzir custos no transporte e aumentar a competitividade do Brasil.
1: Também lá no Ceará, o presidente Lula entregou hoje mais 100 quilômetros da ferrovia transnordestina.
0: Quando pronta, ela vai transportar mais de 30 milhões de toneladas de cargas por ano, integrando o Nordeste aos principais corredores logísticos do país.
3: A bordo de um trem, o presidente Lula visitou as obras da transnordestina no Ceará e entregou mais 101 quilômetros da ferrovia no trecho entre Acopiara e Quixeramobim. Também foram entregues 100 novos vagões graneleiros fabricados pela indústria nacional para o transporte de grãos e fertilizantes. Outros 433 ainda serão produzidos. Lula anunciou também investimentos de 600 milhões de reais para acelerar a execução da obra e destacou o impacto da ferrovia no desenvolvimento econômico da região.
4: Essa é uma estrada de ferro vital para a perspectiva de desenvolvimento dessa região. Ela envolve o estado do Piauí, envolve o estado de Pernambuco, envolve o estado do Ceará. Mas o Rio Grande do Norte diz que quer um pedacinho dela também. Alagoas quer um pedacinho da estrada de ferro, Rio Grande do Norte quer um pedacinho. Se isso aqui der certo, vai ter um pedacinho para todo mundo, porque essa é a obrigação nossa de levar possibilidade de desenvolvimento para as pessoas desse país.
3: Com a entrega dos novos trechos, a ferrovia passa a contar com 777 quilômetros concluídos. Quando finalizada, em 2027, a Transnordestina terá 1.206 quilômetros de extensão, desde o Piauí até o Ceará, atravessando 53 municípios nordestinos e consolidando um novo eixo logístico. Dos 15 bilhões de reais estimados para concluir a obra, a ferrovia recebeu 11 bilhões até maio deste ano. O ministro dos Transportes, Jorge Santoro, lembra que investir em ferrovias é melhorar a vida da população.
5: A ferrovia cria um fenômeno chamado aglomeração. Juntar atividades econômicas, juntar equipamentos públicos, reduzindo o custo, aumentando a produtividade, melhorando a vida das pessoas.
3: A Transnordestina terá capacidade para transportar mais de 30 milhões de toneladas de carga por ano, reduzindo o custo com transporte e fortalecendo o escoamento de grãos, fertilizantes, combustíveis, cimento e minério. Reportagem Graziele Bezerra.
1: E hoje o presidente Lula esteve em Luiz Gomes, no Rio Grande do Norte, para inaugurar o túnel Major Salles, uma das obras mais importantes do ramal do Apodi, que vai levar água ao oeste do Rio Grande do Norte e reforçar a segurança hídrica da região.
0: O ramal do Apodi vai beneficiar cerca de 750 mil pessoas em 54 municípios dos estados do Rio Grande do Norte, Paraíba e Ceará.
6: Com 6,5 km de extensão, o túnel Major Salles vence o trecho mais complexo do ramal do Apodi e faz a ligação entre a Paraíba e o Rio Grande do Norte. A estrutura recebeu investimentos de mais de 85 milhões de reais e terá capacidade para transportar até 20 metros cúbicos de água por segundo. O ramal faz parte do projeto de integração do Rio São Francisco e, quando concluído, vai beneficiar cerca de 750 mil pessoas em 54 municípios do Rio Grande do Norte, Paraíba e Ceará. Uma obra complexa que vai levar água e desenvolvimento para a região, disse o ministro da Integração e do Desenvolvimento Regional, Valdez Góes.
7: O ramal do Apodi foi R$1,5 bilhão. Só o túnel Major Salles foi mais de 80 milhões de reais para fazer. Para a água chegar, matar a sede e produzir emprego e renda.
6: Mais do que uma grande obra de engenharia, o túnel representa esperança para uma região marcada por longos períodos de estiagem. A chegada das águas do Velho Chico significa mais segurança para o abastecimento das cidades, fortalecimento da agricultura e melhores condições de vida para quem convive há décadas com a seca. A ministra da Casa Civil, Miriam Belchior, lembra que foram anos de empenho para realizar o maior projeto hídrico do país.
8: Nós fizemos um número gigantesco de reuniões para resolver problemas. Quantas vezes eu sobrevoei o eixo norte, o eixo leste para ver o andamento das obras. Foram muitos anos para a gente garantir que essas obras estejam hoje beneficiando a população aqui do Rio Grande do Norte.
6: O túnel Major Salles integra o trecho final do ramal do Apodi. Ao todo, o projeto de integração soma 477 quilômetros de canais em dois eixos. Com a obra, 12 milhões de pessoas vão ser beneficiadas em 390 municípios de Pernambuco, Paraíba, Ceará e Rio Grande do Norte. É água para a população do semiárido, mais produção e mais dignidade a quem sempre precisou conviver com a escassez e a fome, disse o presidente Lula.
4: Eu fico imaginando a quantidade de séculos que o povo do semiárido espera água. A seca é um fenômeno da natureza que a gente não briga com a natureza. Mas a fome, por conta da seca, é falta de credibilidade, de caráter de quem governa o país ou os estados.
6: No Rio Grande do Norte, o governo do Brasil também entregou 20 ônibus escolares por meio do novo PAC. Os veículos vão reforçar o transporte de estudantes, principalmente nas áreas rurais. Reportagem Pablo Mundim.
1: As empresas estatais federais brasileiras tiveram lucro de quase 170 bilhões de reais em 2025.
0: Um aumento de 45% em relação ao ano anterior.
1: Mais recursos e também mais investimentos para políticas públicas de apoio ao cidadão.
9: O lucro acumulado em três anos se aproxima dos 484 bilhões de reais. Os dados estão no relatório agregado das empresas estatais de 2025, divulgados nesta quinta-feira pelo Ministério da Gestão. Quase 5% de toda a riqueza produzida no país foi resultado de investimentos das estatais federais. 2025 também marca o crescimento dos investimentos dessas empresas. São 115 bilhões e 900 milhões de reais, um aumento de 115% comparado a 2022. A Conab, por exemplo, executou o maior programa de aquisição de alimentos da história. Foram compradas aproximadamente 88 mil toneladas de alimentos em 2025. E a Petrobras atingiu a maior produção de petróleo desde quando foi criada. De acordo com a secretária de Coordenação e Governança das Empresas Estatais, Elisa Leonel, para além do lucro expressivo e da contribuição com o orçamento do país, o impacto social dessas empresas é bem claro no dia a dia da população brasileira.
10: A Embrapa, com a pesquisa agropecuária, que gera uma segurança alimentar e uma produtividade no campo brasileiro inestimável, as empresas hospitalares, que têm prestado apoio fundamental ao SUS, são cerca de 51 hospitais nas redes hospitalares de empresas estatais federais, e os aeroportos regionais, por exemplo, que a Infraero gere e que são necessários num país de dimensão continental.
9: Outro ponto de destaque é a atuação de estatais como o Serpro, que usa as melhores tecnologias para garantir soberania digital, processando e armazenando em território nacional os dados dos brasileiros. Reportagem Carlos Oliveira.
0: Bolsa Família traz impactos na saúde dos beneficiários.
1: Foi o que mostrou estudos da Fiocruz com organizações parceiras.
0: O risco de morte materna, por exemplo, é 30% menor entre quem é atendido pelo programa.
3: Reduzir a pobreza faz bem para a saúde. A conclusão é de um conjunto de pesquisas da Fiocruz, que analisou os impactos do Bolsa Família na saúde dos beneficiários ao longo dos últimos 10 anos. Os dados foram divulgados em revistas científicas e mostram a relação entre o programa de distribuição de renda e a redução da mortalidade e da incidência de diversos tipos de doenças em populações vulneráveis, como exemplificou o pesquisador da Fiocruz, Maurício Barreto.
11: Desde a mortalidade materna, a mortalidade infantil, a nutrição infantil, a doenças infecciosas como a tuberculose, HIV/AIDS, hanseníase, né? Ficou muito sólido a ideia de que há um efeito positivo do Bolsa Família na saúde da população brasileira.
3: Entre mais de 4 milhões de bebês nascidos vivos, as gestantes beneficiadas pelo Bolsa Família apresentaram uma probabilidade 11% menor de ter bebês com baixo peso. E o risco de morte por causas relacionadas à gravidez e ao parto foi até 31% menor em comparação com aquelas que não recebiam o benefício. Segundo os pesquisadores, o resultado está associado ao maior acesso ao pré-natal e aos serviços de saúde estimulados pelas condicionalidades do programa. Como explica Rafael Osório, secretário de Avaliação, Gestão da Informação e Cadastro Único do Ministério do Desenvolvimento e Assistência Social, Família e Combate à Fome.
12: As gestantes têm que fazer o pré-natal, as nutrizes têm que levar suas crianças recém-nascidas para fazer o acompanhamento do desenvolvimento, a medição do peso e da altura para saber se a criança está se desenvolvendo bem, a vacinação, a condicionalidade, ela traz a família para o serviço.
3: Ainda entre os achados das pesquisas, está que o risco de morte por doenças cardiovasculares diminuiu 4% entre beneficiários do Bolsa Família. As hospitalizações por abuso de álcool e outras drogas caem 17%. Já os riscos de desenvolvimento de HIV caem 41%, enquanto a probabilidade de morte pela doença é 39% menor. No caso da tuberculose, beneficiários do Bolsa Família tiveram incidência 41% menor da doença. As pesquisas utilizaram dados do Cadastro Único para Programas Sociais do Governo Federal, referentes a cerca de 96 milhões de cidadãos brasileiros, cruzados com informações sobre nascimentos, hospitalizações, notificações de doenças e óbitos. Reportagem Luana Karen.
1: E foi lançada hoje também a terceira edição da Pesquisa Nacional de Saúde 2026.
0: O estudo realizado pelo IBGE e Ministério da Saúde vai investigar o estado de saúde, hábitos de vida e utilização dos serviços de saúde em mais de 140 mil domicílios no país.
1: A edição deste ano traz novidades como a coleta de biomarcadores, como sódio, colesterol, hemoglobina glicada, além de sorologia para chikungunya.
0: A pesquisa começa a ser feita na segunda-feira, dia 6 de julho. E os resultados vão orientar políticas públicas, apoiar a gestão do Sistema Único de Saúde e monitorar metas nacionais na área.
1: O governo do Brasil segue com ações humanitárias na Venezuela, atingida por terremotos que já causaram a morte de mais de 2 mil pessoas.
0: Um hospital de campanha da Marinha foi montado em La Guaira e equipes brasileiras estão oferecendo atendimento, incluindo internação, módulo pediátrico e estrutura voltada a doenças infecciosas.
1: A capitão de Mar e Guerra, Marisa Martins, fala sobre a estrutura de atendimento.
13: A gente tem uma capacidade agora, nesse momento, de até 20 internações por até 48 horas. Temos uma capacidade de 2 leitos de CTI. Conseguimos fazer em torno de 150 atendimentos dia. Temos um pequeno centro cirúrgico, que a gente consegue fazer pequenos procedimentos. A gente está vendo muito, nesse momento, desde quando a gente chegou até agora, são os pós-traumas, né? Que não tiveram assistência depois que foram atendidos, primeiro atendimento, e foram embora. Então, a gente está pegando essa segunda fase. Pessoas que já são de doenças crônicas, diabéticos, hipertensos.
0: O governo federal também tem transportado toneladas de insumos em saúde e purificadores de água até a Venezuela.
1: A exportação... exportação de produtos de defesa brasileiros ultrapassou 1 bilhão e 800 milhões de dólares no primeiro semestre do ano.
0: Uma alta de 29% se comparado ao mesmo período de 2025.
1: Os produtos já chegaram a 150 países por meio de 130 empresas exportadoras.
0: Entre os produtos exportados estão aeronaves, armamentos leves, munições e serviços de engenharia.
1: Para o secretário de Produtos de Defesa do Ministério da Defesa, Heraldo Luiz Rodrigues, esse crescimento foi impulsionado por ações de incentivo do governo do Brasil.
14: Nós estamos investindo bastante, não só a defesa, mas todos outros ministérios investem também na aplicação de recursos para desenvolvimento tecnológico das nossas empresas de defesa. Esse desenvolvimento, ele capacita as empresas a terem produtos no estado da arte para poder ser vendido. Então, produtos de defesa com alta qualificação, com boa operacionalidade para uso. Então, isso começa aí um processo de fortalecimento das indústrias.
0: Mais de 64 mil procedimentos médicos e sociais foram realizados pela Força Aérea Brasileira em regiões de difícil acesso na Amazônia.
1: A Operação Excelsior percorreu uma rota estratégica pelo interior do Amazonas e do Pará para levar atendimento especializado e exames.
15: O exercício de campanha de emprego de logística, saúde e intendência operacional, o Excelsior 2026, realizou 64.119 procedimentos médicos e sociais em comunidades de difícil acesso, levando atendimento especializado, exames e suporte à população ribeirinha. A ação foi realizada em parceria com a organização não governamental Voluntários do Sertão e percorreu uma rota estratégica pelo interior da Amazônia, passando pelos municípios de Itacoatiara e Parintins, no estado do Amazonas, e chegando na etapa final em Oriximiná. O brigadeiro médico Alexandre de Araújo Melo, comandante do exercício, traz mais detalhes.
16: Os principais desafios foram as grandes distâncias e dificuldades de acesso na Amazônia, o elevado volume de pacientes, a necessidade de assistência multidisciplinar, a limitada oferta local de exames e procedimentos especializados e a garantia da continuidade do cuidado. Esses desafios foram superados por meio de planejamento logístico integrado, emprego de estruturas temporárias de atendimento, atuação de equipes multiprofissionais, mobilização de especialistas e equipamentos, utilização de telemedicina e articulação com as redes locais de saúde para encaminhamento e acompanhamento dos casos mais complexos.
15: Para atender essas comunidades, a FAB mobilizou um hospital de campanha e uma estrutura de apoio logístico capaz de transportar equipamentos, medicamentos e profissionais de saúde para a região. Balsas da Comissão de Aeroportos da região amazônica foram utilizadas no transporte de materiais, enquanto equipes de apoio garantiram a montagem e o funcionamento da estrutura. Além do atendimento médico, a operação contou com ações de acolhimento social e assistência religiosa, oferecendo apoio aos moradores e também às equipes envolvidas na missão. Reportagem Gabriel Pinheiro.
0: Já está em funcionamento a plataforma informa.br para facilitar o acesso a informações públicas do Poder Executivo Federal.
1: Criada pela Controladoria Geral da União, a ferramenta utiliza inteligência artificial para localizar dados disponíveis em diferentes portais do governo e assim apresentar os resultados em um único ambiente.
0: Pelo informa.br, o cidadão pode pesquisar informações sobre áreas como saúde, educação, transporte, segurança e benefícios sociais.
1: Caso o conteúdo não esteja disponível, também é possível registrar e acompanhar pedidos diretamente pelo sistema.
0: Saiba mais sobre a nova plataforma em informabr.cgu.gov.br.
1: Aprender uma nova língua de forma gratuita e direto pelo celular ou computador já é uma realidade para muitos brasileiros que utilizam o Mac Idiomas.
0: A plataforma ultrapassou as 560 mil matrículas em todo o país.
1: O programa do Ministério da Educação agora vai ser integrado ao programa Idiomas Sem Fronteiras para ampliar o acesso dos estudantes.
17: O MEC Idiomas ultrapassou a marca de 564 mil matrículas ativas em todo o país. A plataforma gratuita do Ministério da Educação oferece cursos de inglês e espanhol em formato online, com aulas que vão do nível básico ao nível avançado e podem ser acessadas pelo portal ou aplicativo. No total de matrículas, mais de 426 mil são para cursos de inglês e cerca de 138 mil para espanhol. Os estudantes têm acesso a teste de proficiência, trilhas de aprendizagem, exercícios, recursos de inteligência artificial para praticar conversação e comunidades de estudo. A plataforma vai ser integrada ao programa Idiomas Sem Fronteiras, fortalecendo a Política Nacional de Ensino de Línguas. A iniciativa busca ampliar o acesso gratuito ao aprendizado de idiomas, melhorar a proficiência dos estudantes e apoiar a formação acadêmica e profissional em todo o país. Para se inscrever, acesse gov.br/MEC. Claudimário Carvalho, para a Voz do Brasil.
0: O aplicativo pode ser baixado pelos sistemas iOS ou Android. Já a plataforma pode ser acessada pelo site mecidiomas.mec.gov.br.
1: E as inscrições para o ProUni, o Programa Universidade para Todos, abrem no dia 7 de julho.
0: O programa é destinado a quem procura vaga em instituição de ensino superior privada.
1: Saiba quem pode participar.
18: O Ministério da Educação publicou o edital do processo seletivo do programa Universidade para Todos, o ProUni, para o segundo semestre de 2026. As inscrições são gratuitas e estarão abertas de 7 a 10 de julho, exclusivamente pela internet no endereço acessounico.mec.gov.br. Para se inscrever, é necessário ter completado o ensino médio e ter participado das edições de 2024 ou de 2025 do Exame Nacional do Ensino Médio, o Enem. No exame, o candidato deve ter tirado, no mínimo, 450 pontos na média das 5 provas, sem ter zerado a redação. O edital veda a inscrição para quem declarou ter participado do Enem na condição de treineiro, ou seja, para quem fez o exame apenas para autoavaliação antes mesmo de concluir o ensino médio. Para fins de classificação e pré-seleção no ProUni, será utilizada a edição do Enem em que o estudante conseguiu a melhor média. O resultado da primeira chamada vai ser divulgado no dia 15 de julho no endereço acessounico.mec.gov.br/ProUni. Já a segunda chamada sairá no dia 5 de agosto. Reportagem Júlio César de Oliveira.
0: Mais investimento na educação superior no país.
1: O Ministério da Educação anunciou mais R$90 milhões para fortalecer as universidades federais.
0: Do total, R$70 milhões vão ser destinados às ações de extensão universitária. Os recursos vão ser distribuídos entre 69 universidades federais e poderão financiar atividades que aproximem o ensino da comunidade.
1: Outros R$20 milhões vão ser destinados à criação de cuidotecas, espaços de acolhimento para crianças que funcionarão no período noturno.
0: Mais brasileiros no mundo digital.
1: Pesquisa do IBGE revela que no ano passado 95% dos lares brasileiros tinham internet.
0: É o maior percentual da pesquisa, com um aumento de 1,3 ponto percentual em relação ao ano anterior.
1: O crescimento foi mais acelerado nas áreas rurais e a região norte apresentou o maior aumento no percentual de domicílios com banda larga fixa.
0: A conexão discada, aquela feita pela rede de telefone, foi de apenas 0,2% no Brasil.
1: De acordo com o Ministério das Comunicações, pela primeira vez, mais de 90% da população com 10 anos ou mais utilizou a internet.
0: E essas foram as notícias do Governo do Brasil.
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1: Fique agora com as notícias do Poder Judiciário e do Congresso Nacional. Boa noite.
0: Boa noite para você. Até amanhã.
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21: STF homologa plano de reestruturação da Comissão de Valores Mobiliários.
22: STJ restabelece condenação da banda Aviões do Forró ao pagamento de danos morais por uso não autorizado de música.
21: Para a Justiça do Trabalho, motorista de ônibus não acumula função por atuar também como cobrador.
22: Boa noite, eu sou Marcela Luiz.
21: E eu sou Walter Lima.
22: O Supremo Tribunal Federal homologou o plano emergencial de reestruturação da Comissão de Valores Mobiliários, a CVM, apresentado pela União.
21: A elaboração do plano foi determinada pelo Tribunal no âmbito da ação que questiona dispositivos de lei sobre a taxa de fiscalização dos mercados de títulos e valores mobiliários. Marcelo Della Libera.
23: O relator do caso é o ministro Flávio Dino. Em maio, ele determinou
2: determinou que a arrecadação futura da taxa de fiscalização passasse a ser destinada à CVM, observada a desvinculação das receitas da União, e proibiu novas retenções pelo Tesouro Nacional. Na mesma decisão, o ministro também determinou que a União apresentasse dois planos de reestruturação da autarquia. O primeiro, de caráter emergencial, foi este, homologado nesta quinta-feira. O segundo, de médio prazo, deverá ser apresentado em até 90 dias. Na nova versão, a União elevou as metas de julgamento de processos administrativos para o segundo semestre de 2026, apresentou o cronograma para a incorporação de 30 novos servidores aprovados no Concurso Público Nacional Unificado e previu a criação de um fórum permanente entre a CVM e o Banco Central para aprimorar a fiscalização de mercados como os de fintechs, tokens e criptoativos, criadas por inovações financeiras.
22: Banda Aviões do Forró terá de indenizar por danos materiais e morais autores da música Pra Lavar.
5: Essa condenação foi restabelecida pelo STJ. Fátima Uchoa.
7: Os autores da música ajuizaram ação por danos materiais e morais, alegando que a obra foi gravada e executada em público sem autorização e que trechos do refrão foram empregados em material publicitário de uma marca de cerveja sem identificação da autoria. O Tribunal de Justiça de Pernambuco manteve apenas a condenação por danos materiais, mas a quarta turma do STJ restabeleceu sentença que concedeu também reparação moral de R$100 mil, avaliando que o uso indevido da música gera dano moral sem necessidade de prova de abalo psicológico, independentemente de eventual valorização ou desvalorização da música com o uso pela banda Aviões do Forró. A relatora foi a ministra Isabel Galotti.
22: Para a Justiça do Trabalho, o motorista de ônibus não acumula função por atuar também como cobrador.
5: Esse é o entendimento unânime da Justiça do Trabalho. Mila Amaral.
23: A quinta turma do TST isentou a empresa Aviação Redentor do Rio de Janeiro de pagar adicional ao motorista. Ele trabalhou por 7 anos na empresa e alegou que nos fins de semana, além de dirigir, também fazia o trabalho de cobrador nas folgas dos colegas. Por isso, pedia 30% a mais no salário. O Tribunal Regional do Trabalho do Rio acatou o pedido do motorista, mas o TST reverteu a decisão. Isso porque esse tipo de situação já é um tema de consenso para o tribunal, ou seja, é de entendimento unânime que diz que as funções de motorista e cobrador são complementares e compatíveis.
22: Justiça determina a cassação de chapas por fraude à cota de gênero em município de Rondônia.
5: A ação foi ajuizada pelo Ministério Público Eleitoral. Vanessa Pereira.
24: As decisões do Tribunal Regional Eleitoral de Rondônia confirmaram que houveram fraudes à cota de gênero por parte das legendas do PDT e Agir no município de Pimenta Bueno, em Rondônia, durante as eleições de 2024. O tribunal acolheu os argumentos do MP Eleitoral e reconheceu que os partidos usaram candidaturas femininas fictícias apenas para preencher o percentual mínimo de 30% exigido pela legislação, sem o real propósito de disputa eleitoral. Na decisão, a justiça determinou a anulação dos votos das legendas do PDT e Agir para o cargo de vereador e tornou dirigentes e candidatas inelegíveis por 8 anos.
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22: Uma boa noite.
5: E até amanhã.
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26: Eu sou Paula Groba.
27: E eu sou Humberto Pinheiro.
26: E estes são os destaques de hoje do Jornal do Senado, que começa agora.
27: Senado vota MP de 266 milhões e meio para cidades atingidas por enchentes em Minas Gerais.
26: Rede de proteção à mulher passa a ter prioridade no recebimento de alimentos.
27: Sancionada lei que inclui Ayrton Senna entre os heróis da pátria.
26: Boa noite.
27: Boa noite.
26: Além de proteção e abrigo, mulheres que escapam da violência doméstica precisam ter acesso à alimentação. E para ajudar nesse acolhimento, uma nova lei garante prioridade no abastecimento de alimentos às casas-abrigo e aos centros de atendimento às vítimas.
27: A norma teve origem em um projeto da senadora Tereza Leitão. Os detalhes com Marcela Cunha.
3: Com a nova lei, a rede de acolhimento a mulheres em situação de violência doméstica e familiar passa a ter prioridade no abastecimento de alimentos distribuídos pelo Sistema Nacional de Segurança Alimentar e Nutricional, o SISAM. A regra vale especialmente para centros de atendimento integral e casas-abrigo previstos na Lei Maria da Penha. A medida também alcança os dependentes das vítimas, como filhos e outras pessoas sob seus cuidados. O texto teve origem na proposta da senadora Tereza Leitão, do PT de Pernambuco, que lembrou que a ideia é reforçar a rede de proteção, garantindo a alimentação durante o período de acolhimento.
4: Destacando que é mais uma forma de garantir apoio, acolhimento às mulheres vítimas de violência. Essa é uma luta grande que precisa ser travada em todas as frentes.
3: Já a relatora, a ex-senadora Augusta Brito, do Ceará, afirmou que a medida ajuda a fortalecer a rede de atendimento para que mulheres em situação de violência tenham condições de deixar o ambiente de agressão com apoio e dignidade. A expectativa é que a prioridade no fornecimento de alimentos ajude a manter em funcionamento os serviços que recebem mulheres e crianças em situação de risco.
26: E a Comissão de Direitos Humanos aprovou um projeto que evita que a indenização paga pelo agressor à vítima de violência doméstica saia do patrimônio comum do casal.
27: Atualmente, a lei já prevê, por exemplo, o ressarcimento ao SUS pelo agressor de possíveis custos de tratamento de saúde da vítima devido às agressões. Repórter Rodrigo Rezende.
6: Quando for definido pela justiça que um agressor indenize a mulher vítima da agressão e essa for sua esposa, os recursos para o pagamento não poderão ser retirados dos bens em comum do casal. No caso, por exemplo, de um casamento em comunhão de bens. Esse é o objetivo de um projeto aprovado pela Comissão de Direitos Humanos do Senado. A relatora, a senadora Jussara Lima, do PSD do Piauí, apontou que essa é uma questão de justiça. Ela teve seu relatório lido na CDH pela senadora Damaris Alves, do Republicanos do Distrito Federal.
8: Sem essa cautela, poderia ocorrer uma distorção evidente. A vítima seria formalmente indenizada, mas na prática, parte do valor indenizatório sairia de seu patrimônio.
6: Atualmente, a lei já prevê, por exemplo, o ressarcimento ao SUS pelo agressor de possíveis custos de tratamento de saúde da vítima devido às agressões. O projeto será analisado agora pela Comissão de Constituição e Justiça.
26: Episódio envolvendo um pedaço de vidro em um copo de água de uma professora, colocado por alunos de uma escola municipal de São José dos Campos, no interior de São Paulo, reacendeu o debate sobre a segurança dos profissionais da educação.
27: No Senado, a Comissão de Constituição e Justiça aprovou um projeto que endurece as penas para crimes cometidos contra profissionais das áreas de educação e saúde. Os detalhes com o repórter Bruno Lourenço.
9: O projeto de lei eleva o homicídio, lesão corporal grave ou morte contra esses profissionais no exercício de suas funções ao patamar de qualificado e, consequentemente, ao rol dos crimes hediondos. Além disso, aumenta as penas para lesão corporal, ameaça, constrangimento ilegal, desacato e injúria. O relator, senador doutor Irã do Progressista de Roraima, defendeu que o endurecimento penal é pedagógico e urgente para conter o sentimento de desamparo que assola essas categorias essenciais ao desenvolvimento social do país.
10: O aumento dos casos de agressões a trabalhadores da saúde e da educação demonstra que os mecanismos jurídicos e institucionais atualmente disponíveis são insuficientes para assegurar um ambiente de trabalho digno e seguro para esses profissionais.
9: O crime hediondo impede benefícios como anistia, graça ou indulto e torna a progressão de regime prisional muito mais rigorosa.
26: E um grupo de senadores quer agilizar a votação em plenário e antes do recesso do projeto que regulamenta a educação domiciliar no Brasil.
27: A proposta que trata do homeschooling está sob análise no Senado desde 2022 e já mobilizou manifestações favoráveis e contrárias da sociedade. O parecer da relatora é pela aprovação. A repórter Raíssa Abreu conta os detalhes.
11: O senador Eduardo Girão, do Novo do Ceará, um dos que assinou o pedido de urgência, disse que o ensino domiciliar precisa de uma definição, já que muitas famílias que já praticam o chamado homeschooling têm vivido em insegurança jurídica. Em 2019, 2019, o STF decidiu que a modalidade não é inconstitucional, mas que precisa ser regulamentada por uma legislação específica.
1: Enquanto a gente não cumpre o nosso papel no Senado, famílias estão sendo aí intimidadas por militantes ideológicos do judiciário, inclusive com até prisão, pedido de prisão, né, porque essas famílias não estão conseguindo se regulamentar porque o Senado não age.
11: Quem não concorda com a liberação da prática, como o professor Romualdo Portela, teme que as crianças e adolescentes percam o direito ao convívio com a diferença proporcionado pelas escolas.
12: A educação domiciliar é uma privação de direito destas crianças, porque elas não são preparadas para viver num mundo em que necessariamente elas terão que se haver com uma pluralidade de comportamentos, de crenças, de modos de encarar a vida.
11: Eduardo Girão informou que o pedido de urgência está sendo negociado com o presidente do Senado, Davi Alcolumbre.
26: O Senado aprovou hoje a medida provisória que destina 266 milhões e meio de reais para a reconstrução da zona da Mata Mineira, atingida pelas fortes chuvas de março.
27: Os recursos serão usados na recuperação de moradias e serviços públicos e no pagamento de auxílio a famílias afetadas. A reportagem é de Douglas Castilho.
13: Do valor total, uma parte será aplicada diretamente em ações de resposta e reconstrução de infraestrutura emergencial, como habitações, escolas e unidades de saúde destruídas pelas tempestades, e o restante será convertido em pagamento de uma parcela única de R$ 7.300 para cerca de 5 mil famílias elegíveis. A votação da MP foi viabilizada após uma rápida articulação do Congresso Nacional, e o presidente do Senado, Davi Alcolumbre, explicou a urgência da análise da matéria.
14: O estado de Minas Gerais, a zona da Mata Mineira, perderia a possibilidade de utilizar esse crédito para minimizar os danos e os impactos causados pelaquela tragédia natural. Não seria razoável um estado da federação que sofreu com uma tragédia não ter condições de minimizar os danos e os impactos causados por essa tragédia a centenas e milhares de pessoas.
13: Com a aprovação nas duas casas do Congresso, o texto que segue para a promulgação assegura o repasse imediato das verbas que serão alocadas pelo Ministério da Integração.
26: Lei que teve origem num projeto do Senado inscreveu o nome de Ayrton Senna da Silva no livro de heróis e heroínas da pátria.
27: Tricampeão mundial de Fórmula 1, Senna já era patrono do esporte brasileiro e agora passa a integrar o memorial que homenageia brasileiros e brasileiras que marcaram a história do país. Repórter Henrique Nascimento.
15: Ayrton Senna da Silva agora faz parte do livro dos heróis e heroínas da pátria. A lei nasceu de um projeto apresentado no Senado pelo senador astronauta Marcos Pontes, do PL de São Paulo. Tricampeão mundial de Fórmula 1, Senna já é patrono do esporte brasileiro. Para uma geração inteira, ele marcou as manhãs de domingo com vitórias, emoção e a bandeira do Brasil no alto do pódio. Marcos Pontes comemorou a nova lei e lembrou o orgulho que Senna despertava nos brasileiros.
16: Eu sei que pelo menos os mais velhos acordavam no domingo, como eu, para assistir o Ayrton Senna. Não era nem a Fórmula 1, era o Ayrton Senna vencendo, colocando a bandeira do Brasil lá em cima.
15: O senador Nelsinho Trade, do PSD de Mato Grosso do Sul, afirmou que Senna deixou um exemplo de dedicação, ética e fé.
17: Esse é o legado e é o segredo que o Ayrton deixou dentro de mim.
15: O livro dos heróis e heroínas da pátria fica no Panteão da Pátria em Brasília e reúne nomes que marcaram a história do país.
27: Edição de Paula Groba e trabalhos técnicos de João Lira, o Jornal do Senado fica por aqui. Acompanhe agora as notícias da Câmara dos Deputados. Boa noite.
26: Boa noite e até amanhã.
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28: Câmara estende proteção de direitos a plantas desenvolvidas geneticamente.
29: Comissão amplia repasses a municípios e fundos para regiões sul e sudeste.
28: Projeto de lei que equipara misoginia ao racismo vai avançar com urgência.
29: Deputados aprovam medidas de apoio aos exportadores e contra enchentes.
28: Boa noite. Câmara aprova medidas provisórias que destinam recursos para a saúde de policiais, apoio a empresas exportadoras e para recuperação após enchentes em Minas Gerais. A repórter Daniele Lessa acompanhou as votações.
0: O plenário da Câmara aprovou 3 medidas provisórias que destinam recursos para a saúde de policiais, apoio a empresas exportadoras e para recuperação após enchentes que aconteceram em Minas Gerais no início do ano. Uma das medidas provisórias direciona recursos arrecadados com as empresas de apostas conhecidas como BETs para o Fundo para Aparelhamento e Operacionalização das Atividades FIM da Polícia Federal, o FUNAPOL. O repasse dos recursos das BETs será gradual, 1% em 2026, 2% em 2027 e 3% a partir de 2028. Além disso, o governo federal fica autorizado a repassar até 200 milhões de reais ao FUNAPOL ainda em 2026, utilizando recursos livres do Tesouro Nacional. Esses recursos poderão ser usados para custear a saúde dos servidores da Polícia Federal, da Polícia Rodoviária Federal e da Polícia Penal Federal. O projeto ainda permite que recursos do FUNAPOL sejam usados para pagamento de retribuição por atividade extraordinária a servidores da Polícia Federal. Segundo o governo, o objetivo é garantir financiamento estável para a segurança pública e promover a valorização e a proteção da saúde dos profissionais. Relator da medida provisória, o deputado Aloysio Mendes, do Republicanos do Maranhão, destacou que os servidores das polícias federais enfrentam riscos elevados, desgaste físico e pressão psicológica, o que justifica as medidas de proteção à saúde e valorização profissional.
2: Fazendo um gesto importante para nossas polícias da União, Polícia Federal, Polícia Rodoviária Federal, Polícia Penal Federal, que prestam um relevante serviço à sociedade e que agora, com a aprovação da SMP agora, terão a sua saúde mais bem cuidada, dos seus familiares, essa profissão que é tão desgastante, que causa tantos prejuízos à saúde dos nossos profissionais.
0: Outra medida provisória aprovada cria novas regras para fortalecer linhas de financiamento do Plano Brasil Soberano para empresas afetadas por instabilidade internacional, razões geopolíticas ou aumento de tarifas comerciais. Os recursos de até 15 bilhões de reais poderão atender exportadoras de bens industriais, produtos agropecuários, pesca, aquicultura, florestas plantadas, recursos minerais e setores industriais relevantes para o comércio exterior. Ao defender a aprovação da MP, a deputada Érica Cocai, do PT do Distrito Federal, falou da importância de investir na indústria nacional como forma de proteger o país de oscilações nos preços internacionais.
5: De crédito de 15 bilhões, que visa desenvolver a indústria nacional, absolutamente fundamental, que visa fazer frente ao que nós estamos vendo com a crise, com a guerra do Irã, para que nós não tenhamos os efeitos deste processo na elevação do próprio combustível e que o Brasil possa se proteger.
0: O plenário também aprovou a medida provisória que destina crédito extraordinário de 266 milhões de reais ao Ministério da Integração e Desenvolvimento Regional para ações de recuperação e apoio financeiro às famílias afetadas pelas enchentes e deslizamentos que atingiram a Zona da Mata de Minas Gerais no início do ano. As três medidas provisórias serão analisadas em seguida pelo Senado. Da Rádio Câmara de Brasília, Daniele Lessa.
7: Luiz Lima, do Novo do Rio de Janeiro, critica os gastos do governo federal com publicidade institucional e afirma que os recursos deveriam ser destinados a áreas prioritárias. Ele afirma que a campanha oficial tem caráter político e não reflete a realidade da população.
28: Para Luiz Lima, as peças publicitárias divulgam informações enganosas sobre temas como segurança pública, combate ao feminicídio e economia. Ele também afirma que o aumento dos preços e a perda de poder de compra contradizem a mensagem divulgada pelo governo.
18: Votação.
7: A Câmara aprovou o aumento do prazo de proteção de direitos sobre plantas desenvolvidas geneticamente. O repórter Antônio Vital acompanhou a votação.
19: O plenário da Câmara aprovou o projeto que amplia de 18 para 25 anos os direitos de propriedade sobre sementes e mudas desenvolvidas geneticamente de videiras, árvores frutíferas, árvores florestais, árvores e plantas ornamentais e cana-de-açúcar. A proposta altera a Lei de Proteção de Cultivares, que é o nome que se dá às variedades de plantas desenvolvidas ou selecionadas por meio de técnicas de melhoramento genético. Cultivares apresentam características como resistência a pragas, maior produtividade longevidade e adaptação ao clima ou sabor melhor do que as diferenciam de outras plantas da mesma espécie. A proposta aprovada mantém o prazo de proteção dos direitos de cultivares das demais espécies vegetais em 15 anos. A legislação determina o pagamento de royalties pelos produtores às empresas que desenvolvem os cultivares. Prevê exceções, como no caso do produtor que reserva sementes para uso próprio, sem fins comerciais, ou para o pequeno produtor que multiplica as sementes por conta própria e as troca com outros agricultores familiares. O projeto aprovado exclui os produtores de cana-de-açúcar que exploram área de até 150 hectares da obrigação de pagar os royalties. Exclui ainda os pequenos produtores de plantas ornamentais. O relator, deputado Arnaldo Jardim, do Cidadania de São Paulo, diz que as mudanças eliminam distorções que hoje afastam o investimento na produção de novos cultivares, como no caso de florestas de eucaliptos e pinos. Segundo ele, cultivares desse tipo demoram até 20 anos para serem desenvolvidos, e o prazo menor de proteção dos direitos desestimula as empresas a desenvolverem novas espécies.
3: Cada vez que você faz o desenvolvimento de uma nova variedade, de um novo cultivar, você tem que ter investimentos em pesquisa. Então é normal que você cobre um royalties por aquilo que é a utilização dos novos cultivares. Qual era o grande desafio? Você ter um justo equilíbrio. Você não poderia ter um período dessa cobrança de royalties muito pequeno, porque não compensaria, e você não poderia ter também esse período muito extenso, porque você restringe o acesso a essas novas variedades.
19: O relator acatou o pedido de deputados do PSOL e do PT e excluiu do pagamento de royalties sobre cultivares os pequenos produtores de plantas ornamentais. Para o deputado Tarcísio Mota, do PSOL do Rio de Janeiro, a medida vai beneficiar mais de 800 mil pessoas. O projeto, que amplia de 18 para 25 anos os direitos de propriedade sobre cultivares de videiras, árvores frutíferas, árvores florestais, árvores e plantas ornamentais e cana-de-açúcar, seguiu para análise do Senado. Rádio Câmara de Brasília, Antônio Vital.
18: Agricultura.
28: Sérgio Turra, do PP do Rio Grande do Sul, critica o anúncio de mais de R$500 milhões para o Plano Safra, afirmando que os produtores rurais endividados não conseguem acessar o crédito. Ele argumenta que a medida não atende esse público específico.
4: Sérgio Turra defende a proposta de securitização das dívidas rurais, afirmando que a medida é essencial para garantir a sobrevivência dos produtores e da economia gaúcha. Ele também não concorda com a classificação da proposta pelo governo como uma pauta bomba.
28: Santim Roveda, do União do Paraná, cobra mais apoio ao agronegócio e critica o corte de verbas para o Plano Safra. O congressista avalia que a redução das verbas para custeio e seguro rural vai deixar os produtores desprotegidos, especialmente diante de previsões climáticas severas.
4: Santim Roveda cita o Paraná como exemplo de logística, cooperativismo e exportações a ser implementado em outros estados, mas lamenta que o excesso de impostos federais tire a rentabilidade de quem trabalha e gera riqueza no campo e na cidade.
18: Economia.
28: Deputados concordam com representantes de micro e pequenas empresas sobre a atualização geral da tabela do Simples e não apenas dos limites do MEI. A reportagem é de Luiz Cláudio Canuto.
6: Representantes de micro e pequenas empresas criticaram o projeto do governo de atualização dos limites de faturamento do microempreendedor individual, o MEI, e cobraram uma atualização geral da tabela do Simples. A proposta do governo chegou recentemente à Câmara e se soma a outros mais de 30 projetos a respeito do tema. Pelo projeto do governo, o teto do MEI subiria dos atuais R$ 81 mil para R$ 110 mil em 2027 e R$ 140 mil em 2028. O projeto também permite que um MEI contrate até 2 empregados por um salário mínimo ou piso salarial da categoria. Na Câmara, o tema já é analisado por uma comissão especial, onde o relator, deputado Jorge Guetten, do Republicanos de Santa Catarina, defende uma revisão geral do Simples e não apenas do limite do MEI. O presidente da Frente Parlamentar Mista do Ambiente de Negócios, Mendonça Filho, do PL de Pernambuco, concorda com a atualização da tabela do Simples Nacional para micro e pequenas empresas. A defesa da correção foi reforçada também pela presidente da Comissão Especial sobre o tema, deputada Anne Ortiz, do PP do Rio Grande do Sul. Desde a última atualização dos limites limites, em 2018, a inflação acumulada pelo IPCA é de 55,4%.
1: Não por conta de um crescimento real, não por conta de um crescimento orgânico, mas sim por um achatamento do teto por conta dessa inflação acumulada.
6: Segundo o relator do projeto sobre o MEI, deputado Jorge Guetten, se o ajuste da tabela se limitar à faixa do microempreendedor, o risco será de distorção do Simples.
8: É uma conta simples fazer. Por que eu vou estar numa alíquota maior ali como micro e pequena empresa de 180 mil se eu posso estar numa alíquota bem menor, né, que é o benefício que os MEIs têm? São contemplados, né? Então, elevando a 140.
6: Uma das ideias em debate prevê que o teto dos microempreendedores suba para R$140 mil. Já o das microempresas subiria de 360 mil para R$869 mil por ano. E o das empresas.

0: empregos e a produção nacional.
1: Doutor Fernando Máximo, do PL de Rondônia, celebra a aprovação pela Câmara de proposta de emenda à Constituição relatada por ele, que garante a imunidade tributária total para templos religiosos e suas entidades, como creches, asilos e orfanatos.
0: Doutor Fernando Máximo explica que a medida, agora sob análise do Senado, isenta de impostos a compra de bens e serviços, com os tributos pagos sendo devolvidos às entidades em 90 dias para reinvestimentos nas entidades de assistência social filantrópicas.
2: Desenvolvimento Regional.
1: Comissão Especial aprova aumento de repasses para municípios e criação de fundos para Sul e Sudeste. A repórter Noelle Nobre tem os detalhes.
3: Uma comissão especial da Câmara dos Deputados aprovou uma proposta de emenda à Constituição que aumenta o Fundo de Participação dos Municípios, o FPM, e cria fundos específicos para o desenvolvimento das regiões Sul e Sudeste. O parecer aprovado é do deputado Arnaldo Jardim, do Cidadania de São Paulo. A medida eleva de 50% para 53% a parcela da arrecadação federal de impostos que deve ser dividida com estados e municípios. Isso garantirá às prefeituras uma quarta parcela extra de 1% do FPM a ser paga anualmente no mês de março. O relator, Arnaldo Jardim, acredita que os municípios hoje estão sobrecarregados.
4: A Constituição de 88 dá um sinal, mas a prática acabou se revelando ao contrário. Houve uma reconcentração de recursos na União. E isso não foi acompanhado da divisão de responsabilidades. Todas as novas políticas foram no sentido de repassar responsabilidades aos estados e municípios.
3: Além do reforço para as cidades, a proposta cria fundos constitucionais de financiamento para o Sul e o Sudeste, nos moldes do que já existe para o Norte, o Nordeste e o Centro-Oeste. Cada um desses novos fundos receberá 1% da arrecadação federal para financiar o setor produtivo local. Para evitar um choque nas contas públicas, a implementação será gradual, 0,5% em 2027 e o valor integral em 2028. A estimativa é que em 2028, cada novo fundo regional e o aumento do FPM representem separadamente um aporte de mais de 11 bilhões de reais. Agora, a proposta segue para o plenário da Câmara, como lembrou o presidente da comissão especial, deputado Cobalcini, do MDB de Santa Catarina.
5: A gente tem que agora fazer uma construção além daquela que nós construímos aqui na comissão especial. Precisamos estender para o Brasil.
3: A proposta que aumenta os repasses para os municípios e cria fundos de desenvolvimento para as regiões Sul e Sudeste, precisa ser votada em 2 turnos no plenário antes de seguir para a análise do Senado. Da Rádio Câmara de Brasília, Noelle Nobre.
2: Saúde.
0: Paulo Soares, do Podemos de São Paulo, faz um apelo pela continuidade dos atendimentos no Hospital e Maternidade São José, de Barra Bonita. Ele alerta que o fechamento do pronto atendimento da unidade pode sobrecarregar outros hospitais e comprometer a assistência na região.
1: Paulo Soares também defende a atualização da tabela do SUS e mais investimentos na rede pública de saúde. Segundo o parlamentar, o financiamento adequado é essencial para garantir o funcionamento dos hospitais filantrópicos e das Santas Casas.
2: Justiça.
0: Os deputados aprovaram regime de urgência para o projeto que equipara o ódio às mulheres ao crime de racismo. O repórter Antônio Vital explica.
6: Depois de muito debate em plenário, a Câmara dos Deputados aprovou regime de urgência para o projeto já aprovado pelo Senado, que prevê punições para a prática de misoginia, como é chamada a prática de ódio, desprezo ou preconceito contra as mulheres. O projeto inclui o crime de misoginia na mesma lei que já pune com pena de 2 a 5 anos de prisão sem direito à fiança, discriminação ou preconceito de raça, cor, etnia, religião ou procedência nacional. A coordenadora do grupo de trabalho que analisou a proposta, a deputada Tabata Amaral, do PSB de São Paulo, apresentou nova versão para o texto no início de junho, com alterações na proposta aprovada pelos senadores. Ela alterou principalmente a definição de misoginia. deputado Amaral retirou os termos ódio e aversão previstos no projeto do Senado para caracterizar a misoginia. Na nova versão, misoginia é descrita como a prática, a indução ou a incitação de menosprezo ou discriminação contra a mulher que promova violência, negue sua igualdade de direitos ou ofenda sua dignidade em razão da condição de mulher. O texto aprovado pelo grupo de trabalho também prevê que o juiz poderá suspender temporariamente conta ou perfil na internet

0: estimular violência contra a mulher. No plenário, o regime de urgência foi aprovado com 293 votos favoráveis e 158 contrários, depois de muita discussão. Deputados da Frente Parlamentar Evangélica manifestaram preocupação com a possibilidade de pregadores religiosos serem enquadrados no crime de misoginia. Outros deputados disseram que a definição do crime é vaga e pode motivar censura. Foi o que disse a deputada Júlia Zanatta, do PL de Santa Catarina.
1: Ainda temos termos muito vagos que deixam a critério do juiz e isso acaba numa perseguição. Me parece sim que é para perseguição religiosa, para calar opositores, mulher que é bandido na cadeia.
0: O texto do grupo de trabalho também aumenta as penas de calúnia, difamação e injúria quando praticados no contexto de violência familiar e dobra a pena para postagens com incentivo à violência contra a mulher quando praticados na internet com o fim de obter lucros. A deputada Tabata Amaral, coordenadora do grupo de trabalho, diz que está ouvindo lideranças dos partidos para chegar a um texto de consenso. Ela defendeu punição para quem incentiva a violência contra a mulher.
1: A gente vê o número de homicídios no Brasil cair, mas o número de feminicídios aumenta. E nós precisamos dar uma resposta. E essa resposta passa por enfrentar grupos de ódio que estão se articulando, especialmente no submundo da internet. Grupos de ódio que entenderam que você incentivar o estupro, você incentivar a violência, você atacar uma mulher, infelizmente, é uma forma de ganhar dinheiro, é uma forma de viralizar, é uma forma de vender um curso.
0: Com o regime de urgência, o projeto que prevê pena de até 5 anos de prisão para quem praticar o crime de misoginia pode ser votado diretamente no plenário da Câmara, sem passar pelas comissões permanentes da Casa. Da Rádio Câmara de Brasília, Antônio Vital.
2: Relações Exteriores.
3: Alencar Santana, do PT de São Paulo, critica a suposta submissão de políticos brasileiros a interesses estrangeiros, citando uma correspondência oficial de autoridade externa que trata da possibilidade de uma equipe de transição.
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